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0: Agora, 12:15.
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0: Muito obrigado.
1: Meia-noite e 30.
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0: 1:15.
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0: 1:33.
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0: 1h46.
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0: 2:16.
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0: 2h45.
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0: 3 e 2.
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0: 3:15.
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0: 3h48.
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0: Olá, minha gente, tudo bem? Como é que foi o feriado aí? Tudo tranquilo? Nós estamos de volta para conversar de perto com vocês nos próximos 10 minutos. É o programa O Homem e a Terra que está começando. Aqui na apresentação é o Roberto Monteiro e na sonoplastia hoje, o Amarildo Alba. Hoje é terça-feira, dia 8 de setembro de 2026, lua minguante, dia internacional da alfabetização e os santos para as orações são São Sérgio I e São Tomás de Vila Nova. Amanhã, um grupo de extensionistas e pesquisadores vai participar do encontro estadual do programa Grãos Sustentáveis em Londrina. Até quinta-feira, eles vão discutir e atualizar as informações a respeito de boas práticas na produção de soja e milho. Depois, essas informações serão repassadas para os agricultores. Vez por outra, a gente fica sabendo de produtores que foram prejudicados pela aplicação de agrotóxicos em propriedades vizinhas. É a tal da deriva. O defensivo, mal aplicado, acaba atingindo áreas onde só causa prejuízos. Para evitar o problema, quem usa agrotóxico deve manter os equipamentos bem regulados e observar as condições do clima no dia da aplicação. E isso tem que ser levado em conta, especialmente nas áreas onde tem atividades sensíveis aos agrotóxicos, como a sericicultura e a apicultura. Na região de Maringá, por exemplo, os extensionistas estão orientando os agricultores a respeito desse assunto em 6 municípios, justamente onde as lavouras convivem com áreas de sericicultura. Já foram visitadas 50 propriedades e os técnicos examinaram as condições dos pulverizadores, além de orientarem os agricultores a respeito da melhor forma de aplicar os agrotóxicos. O José Righetti, agrônomo do IDR Paraná de Maringá, me informou que essa iniciativa pretende estabelecer uma convivência harmônica entre as diversas culturas e os agricultores. Os extensionistas também informam os agricultores a respeito da legislação específica relacionada à aplicação de produtos agrícolas, para que ninguém seja prejudicado. Eu vou lembrando que o produtor que tem alguma dívida rural e que queira renegociar o débito tem até o dia 12 de novembro para solicitar essa renegociação. Podem solicitar o benefício os produtores rurais e cooperativas agropecuárias que estão com o pagamento das parcelas do financiamento em dia ou não. Podem ser renegociadas as dívidas de custeio, investimento, comercialização e industrialização. Os principais beneficiados por essa iniciativa são os produtores que tiveram perdas de safra comprovadas entre 2019 e 2025. O produtor, primeiramente, deve procurar um profissional para emitir o laudo técnico de perdas, comprovando a frustração de safra e o laudo de redução de renda. Com esses documentos, ele deve ir até a agência bancária, onde tem o financiamento, e formalizar o requerimento. O caso será analisado e, se aprovado, o produtor assina um novo contrato de reestruturação da dívida. A nova linha de crédito tem um prazo de até 10 anos para pagamento, com 2 anos de carência. Bem, se você precisar de informação, converse com o pessoal do IDR Paraná, do seu sindicato ou da empresa de planejamento que é da sua confiança. As cooperativas também podem esclarecer suas dúvidas. Diversos municípios do Oeste têm conselhos de sanidade agropecuária, que têm uma grande importância, já que a região concentra um grande número de produtores de frangos, suínos, bovinos e peixe. Quer dizer, esses conselhos ficam em alerta para qualquer ameaça sanitária que atinjam diretamente essas atividades. Não raro se ouve falar de casos de brucelose, tuberculose, raiva bovina, o que exige a atenção de todo mundo. Por isso mesmo, neste mês estão sendo realizadas reuniões nos conselhos sanitários para discutir alguns temas importantes para os produtores. Quem fala para a gente a respeito desse trabalho é o José Lindomir Pezente, do IDR Paraná de Cascavel. Vamos ouvir.
1: Esse trabalho ele está sendo feito aqui na região oeste, entre Toledo e Cascavel e os municípios vizinhos. Ele está sendo feito com lideranças do meio rural, onde cada produtor pode participar. Uma pauta bem interessante com a ADAPAR, a Agência de Defesa Agropecuária do Paraná, o IDR Paraná e o Programa Oeste em Desenvolvimento, que é um programa que temos aqui, que tem uma Câmara Técnica de Sanidade Agropecuária, e onde são sempre abordados os temas por profissionais ligados a esses assuntos de sanidade.
0: O Lindomir também destaca por que o produtor deve participar desses encontros.
1: Porque o Paraná exporta para muitos países, né? E quando nós falamos em sanidade, falamos no que o Paraná vende e falamos também que a sanidade significa lucro para o produtor. O produtor que tem um plano de contingência para o seu aviário, para a sua suinocultura, para a piscicultura, para as suas explorações, sejam elas animais ou vegetais, né? O cuidado também com os cultivos, o cuidado sanitário com os cultivos é de suma importância. E nós estamos levando essa mensagem dentro dos conselhos de sanidade agropecuária para levar informação ao produtor, que ele esteja sempre atento, né? E consiga observar e se prevenir também dos problemas ligados, né, à sanidade.
0: Nós vamos agradecendo a participação do José Lindomir Pezente e fica o recado para que você participe. Neste mês serão realizadas reuniões nos conselhos de 11 municípios na região de Cascavel e 4 na região de Toledo. No ano passado, o Batalhão da Polícia Rodoviária registrou 30 acidentes nas rodovias do Paraná envolvendo máquinas e implementos agrícolas. Entre 2023 e 2026, 6 pessoas perderam a vida nesses acidentes. Por isso mesmo, diversas organizações como a FAEP promovem cursos para orientar produtores a respeito das regras para a circulação de máquinas agrícolas em rodovias. Nesses cursos, o operador fica sabendo detalhes sobre a legislação, sinalização, procedimentos de segurança e direção defensiva. O curso, claro, não é obrigatório, mas ajuda a evitar acidentes. Então, se você lida com máquinas, se informe aí no seu sindicato sobre esse curso e, se possível, participe. Como diz o ditado, conhecimento não ocupa espaço. Em janeiro do ano que vem, durante o Show Rural Copavel, vai ser realizada a Feira Sabores do Paraná, uma oportunidade e tanto para quem tem agroindústria mostrar sua produção. E já estão abertas as inscrições para quem quiser participar da feira. Serão selecionadas 120 agroindústrias, além de artesãos rurais, que poderão vender seus produtos nos 6 dias do Show Rural Copavel. Os interessados em participar da feira devem apresentar o Cadastro da Agricultura Familiar, o CAF. As inscrições podem ser feitas online até o dia 9 de outubro. Se você tem interesse, procure informações com o técnico do IDR Paraná do seu município. E a gente, vamos terminando o nosso programa de hoje, deixando um forte abraço a todos vocês que nos acompanharam até agora. E amanhã estaremos de volta para mais um programa O Homem e a Terra. Até lá, tchau!

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0: Olha, 5 horas e 4 minutos, 5 e 4. Bom dia, bom dia, bom dia. Amanhã de segunda-feira, 7 de setembro. Hoje, dia da independência do Brasil. É, dia deste país que amamos tanto. 7 de setembro é dia da pátria. Estamos no inverno brasileiro, a lua é minguante, temperatura na casa dos 6 graus centígrados. Imagina você essa despencada de temperatura e 6 graus centígrados neste momento aqui na área central de São Miguel do Iguaçu. Atenção você, né, que vai participar aí do 7 de setembro, do desfile cívico em São Miguel do Iguaçu. Atenção, pais, hein? Previna-se aí com as nossas crianças. Faz, aliás, muito frio, né? Na manhã desta segunda-feira, comparado aí aos dias anteriores, né? Está no ar o nosso Bom Dia 104 aqui na Rádio Jornal FM.
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0: Olha, segunda-feira, semana começando, isso mesmo. Hoje, aliás, é dia da independência do Brasil, 7 de setembro, é dia da nossa pátria. Mas aqui não tem tempo ruim, não. Tem moda sertaneja de primeira, música boa, informação, notícia, prestação de serviço, participação do ouvinte e, claro, aquela prosa gostosa que entra pela cozinha, chega na sala e acompanha você até no trabalho. Então já sabe, não? Passa o cafezinho, prepara aquele delicioso chimarrão, ajeita a cadeira e aumenta o volume do rádio, porque o dia, a segunda-feira, está só começando e a nossa companhia vai ser das boas pra você.
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0: Olha como diz o ditado, Deus ajuda quem cedo madruga. 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Olha, segunda-feira é mais um dia de pegar no batente, mas também é dia de ouvir moda boa. Daqui pra frente é sertanejo de primeira, é só modão. Está no ar o nosso Bom Dia 104. Hoje, dia da independência do Brasil, 7 de setembro, é dia da pátria pra você.
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0: Olha, está no ar o nosso Bom Dia 104 na Rádio Jornal FM, a rádio que faz amigos, trazendo dose dupla com Divino e Donizete, Fazenda Monte Alegre, depois Velho Amor. Bom dia!

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13: Olha, amanhã de segunda-feira, 7 de setembro, feriado nacional, dia da independência do Brasil. Hoje é dia da pátria. Lua minguante, temperatura na casa dos 6 graus. 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
13: Olha, meu amigo Assilo Severo tá lá de radinho ligado. Hoje, feriado nacional, 7 de setembro, dia da independência deste país que amamos. Um grande abraço para o senhor, também a dona Iracema Maia, bom dia, um grande abraço, obrigado pela sintonia. Meu amigo Inácio Mainers, é no Tocantins, acompanhando a Jordão FM, acompanhando o nosso Bom Dia 104, também meu amigo Vitelmo Mage, grande abraço, bom dia, obrigado pelo carinho da audiência, obrigado pela companhia. 5h19, Irmãs Barbosa cantam Morão da Porteira. Bom dia, segundou, hein? Tamo junto, feriado hoje, tem desfile cívico daqui a pouquinho, 7 de setembro, bom dia.

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12: Olha, 5 horas e 26 minutos, 5h26, segundo em 7 de setembro, hoje é feriado nacional. Daqui a pouquinho teremos desfile cívico em São Miguel do Iguaçu, tudo pronto, aliás, tudo preparado, né, pelo governo municipal para receber entidades, também os nossos colégios municipais, estaduais, particulares do nosso município de São Miguel do Iguaçu, numa ação de homenagem, né, a este país que amamos tanto, que é o nosso Brasil, tá bom? Dia da Independência do Brasil, 7 de setembro, hoje é Dia da Pátria.
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12: Dia da Pátria Amada Brasil. 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
12: Olha, tivemos no sábado 5 de setembro o grande bingo do Clube de Mães de São Jorge. Parabéns pelo evento, um sucesso absoluto. Ontem domingo, né, 6 de setembro, tivemos o 16º Encontro dos Colorados, Associação Coração Valente do nosso município de São Miguel do Iguaçu, com a presença de Paulo César Tinga, cracaço. Que currículo invejável do Tinga, né? Quantos títulos, aliás, quantas conquistas, né? E uma pessoa de uma humildade incrível, né? E esteve conosco ontem no Salão Paroquial da Igreja Matriz e o evento da Associação Coração Valente, em parceria com a Pestalozzi, em mais um ano, foi um sucesso absoluto. Parabéns a todos, tá bem? Parabéns. Olha, sabadão, anote na agenda. 19 de setembro, 11º baile de escolha da rainha do Grêmio, Avalanche Azul. O evento também será realizado no Salão Paroquial da Igreja Matriz. A animação da banda Anjos de Ouro. 6 candidatas disputam o título de rainha da Associação de Gremistas Avalanche Azul 2026, com bolsas de estudos na Uniguaçu, tá bem? 11º baile de escolha da rainha do Grêmio, promoção Avalanche Azul, sábado 19 de setembro. Também, para anotar aí na sua agenda, no domingo 27 de setembro acontece a grande tradicional festa de São Miguel Arcanjo, Salão Paroquial da Igreja Matriz. Às 9 horas, Santa Missa Festiva. Ao meio-dia, almoço com costelão, churrasco, saladas e bebidas em geral. Às 13 horas, leilão do bolo. Às 13h30, bingo. Às 4 da tarde, matinê com a banda G4. Às 19 horas, o sorteio da rifa com uma moto NXR 160, 0 quilômetro. E você é o nosso convidado todo especial, tá bem?
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12: Olha, minha amiga Nadira Carminati acompanhando o nosso Bom Dia 104, nesta manhã de segunda-feira, feriado nacional hoje, hein, Nadira? Dia da independência deste país que amamos. Hoje é o dia da nossa pátria amada, Brasil. Guilherme da Reciclagem, né? Bom dia, um grande abraço, Guilherme. Bom trabalho, mesmo feriado, o pessoal tá aí, ó, firme do batente, né? Eu tenho dito sempre, cidade limpa, povo civilizado, né? Pessoal da reciclagem aí, reciclando, mantendo a ordem, né? Com relação à limpeza pública, que legal, um grande abraço para vocês. Trabalho honrado, parabéns, tá bem? Inácio Meiners, bom dia, Jones de Souza. Aquele abraço para você, para ti também, Inácio. Aí na Lagoa da Confusão, é dia da pátria hoje, 7 de setembro. Obrigado pela companhia, 5 horas e 32 minutos, 5 e 32, eu trago para cantar Chico Serra e Pantanal.

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1: Olha, 5 horas e 35 minutos, 5 e 35, dia da independência do Brasil. Ô, Papudo, acorda, cara. É 7 de setembro. Eita, Papudo, velho. Esse é o galo presente pra nós do Papudo Acílio Severo, né? Por isso que o apelido do galo é Galo Papudo. Cantando bonito no Dia da Pátria. Ô, Topete, bom dia. Hoje, Topetão, é Dia da Pátria Amada Brasil. Ei, galo caboclo. Canta firme aí no 7 de setembro, rapaz. Ô, frenético, se comporta, hein? Bom dia. Canta aí, ô, Garnizé. Canta, Galizé. Canta no Dia da Independência do Brasil. Canta neste 7 de setembro. Canta no Dia da Pátria Amada, Brasil. Que legal, bicharada solta pra você aqui no nosso Bom Dia 104. É, a mimosa tá aí, porcada com fome, boi tufão. Lá no pasto já ditando as regras, né? Essa é a bicharada do nosso Bom Dia 104. Ô, Xodó, chora aí no Dia da Pátria Amada, Xodó. Ô, Jeguinho, hoje é 7 de setembro. É Dia da Independência do Brasil. 5h37 agora.
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0: R$ 4,07 o quilo vivo, frango R$ 4,79 o quilo vivo, suíno R$ 4,42 o quilo vivo, tilápia R$ 8,67 o quilo, leite R$ 2,89 o litro. 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Mercado Agropecuário, próxima edição às 6h40, dentro do Jornal da Manhã. 5h42.
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2: Olha, 5 horas e 43 minutos agora, 5h43, manhã de segunda-feira, 7 de setembro, dia da independência do Brasil. É dia da nossa pátria amada. Inverno brasileiro, lua minguante, 6 graus a temperatura, faz frio, aliás, bastante frio nesta madrugada de segunda-feira, né? A próxima estação é a primavera, hein? Estação das cores, das flores. Começa oficialmente no dia 22 do corrente, 22 de setembro agora, às 21 horas e 5 minutos, e termina no inverno. Termina o inverno, começa a primavera, que vai até 21 de dezembro, aí você sabe, né? Depois da primavera vem o nosso verão brasileiro. Para muitos e muitos e muitos brasileiros, a estação mais aguardada deste país que amamos, que é o nosso Brasil.
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2: 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Meu amigo Almiro José, bom dia. Inácio Meners, aquele abraço, bom dia. Guilherme está aí na reciclagem com toda a equipe, bom trabalho. Nadira Carminati também acompanhando o nosso Bom Dia 104. Vitelmo Maggi, um grande abraço, bom dia. Meu amigo Olário Rocha, o Nani, em Aurora do Iguaçu, também acompanhando a nossa programação Jornal FM. Um grande abraço, bom dia. Obrigado pela companhia, tá bem? Seu Luiz, tudo certo com o senhor por aí? Grande abraço, bom dia. Seu Luiz, que aliás, quando manda áudio pra gente aqui, pede sempre, né? Que é o Carreiro e Pardinho, quer dizer, ele quer moda boa, ele quer modão, aqui no nosso Bom Dia 104. Então, para o senhor, um grande abraço, bom dia, para a família também, obrigado pela companhia. 5h45, eu trago para cantar Tião Carreiro e Pardinho. Amor e saudade, eita segunda-feira, hein? Bom dia.

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0: Olha, 5 horas e 52 minutos, 5h52, o frio vai ser o destaque nesta segunda-feira no Paraná. Logo cedo, as temperaturas ficam bem baixas, perto dos 5 graus em boa parte do estado, né? Nas cidades próximas de Santa Catarina, o frio pode chegar aí perto de 0 grau, com possibilidade de geadas. Olha, no noroeste o frio também aparece, mas com temperaturas um pouco mais altas, em torno dos 10 graus. Durante a tarde, o sol aparece entre algumas nuvens e esquenta um pouco, mas nas regiões oeste e norte, com temperaturas passando dos 20 graus. Já no centro-sul, Campos Gerais, sudeste e leste do Paraná, o céu fica mais encoberto e o frio continua, com máximas de até 15 graus centígrados. Olha para nós neste momento, 6 graus. A temperatura aqui na área central de São Miguel do Iguaçu, sensação ainda de mais frio, né? Tá ventando lá fora e essa é a expectativa, portanto, para hoje, segunda-feira, dia da independência do Brasil, 7 de setembro, dia da nossa pátria amada Brasil. Olha, vamos para a previsão para hoje, para São Miguel do Iguaçu, sol com muitas nuvens durante o dia e períodos de céu nublado. Noite com muitas nuvens, sem chuvas, mínima de 6, máxima de 20 graus. Para amanhã, terça-feira, a previsão é de sol com muitas nuvens durante o dia e períodos de céu nublado. Noite com muitas nuvens, sem chuvas, mínima de 11, máxima de 23 graus. Para quarta, dia 9, sol com aumento de nuvens e pancadas de chuva no fim da manhã e à tarde. Noite com temporal, 17 milímetros previstos para quarta-feira, com 90% de probabilidade. Olha, para quinta-feira, a previsão é de tempo nublado com chuva forte durante o dia. À noite, a chuva diminui de intensidade, mas não para. 64 milímetros de expectativa para nós em São Miguel e região, com 95% de probabilidade. Tá bem? Vem muita chuva por aí. Para sexta-feira também, previsão de sol com muitas nuvens, nublado com chuva de manhã, tarde e noite com temporal, 40 milímetros previstos, com 86% de probabilidade, mínima de 17, máxima de 23 graus. Para o sábado, dia 12, muitas nuvens o dia todo, com aberturas de sol, 12 graus de temperatura mínima, com 18 graus de temperatura máxima. Para o domingo, previsão é de mais chuva, né? Tempo chuvoso durante o dia e a noite, são 16 milímetros previstos, só que para o domingo a probabilidade é de apenas 50%. Tá bem? Na segunda-feira, dia 14, teremos sol com muitas nuvens durante o dia e períodos de céu nublado. Noite com poucas nuvens, sem chuvas, mínima de 14, máxima de 23 graus. Olha, o cenário começa a mudar favorável para chuva já a partir da quarta-feira, com 17 milímetros, para quinta-feira, 64 milímetros, para sexta-feira, mais 40 milímetros de chuva. É muita chuva, né? Para esta semana, para nós em São Miguel e também região. 5 horas 55 minutos agora.
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0: Olha, 5 horas e 56 minutos agora, 5h56. Abra o seu coração, fortaleça a sua fé e que Deus abençoe o seu amanhecer. No Bom Dia 104, a oração da manhã com o padre Reginaldo Manzotti. Bom dia, padre!
3: Maria, vem me ajudar. Bom dia, povo de Deus, neste feriado de 7 de setembro. Nossa Senhora, Mãe Aparecida, padroeira do Brasil, cuida desse país, terra de Santa Cruz, terra de Vera Cruz, o Brasil, que a tem por protetora, que a tem por intercessora. Filhos e filhas, hoje, pedindo a Deus Nosso Senhor graças e bênçãos sobre todos os brasileiros e brasileiras, rezemos em nome do Pai, do Filho e do Espírito Santo. Amém. Senhor Jesus, foram Tuas as palavras Eu sou a luz do mundo. Quem me segue não andará nas trevas, mas terá a luz da vida. Senhor, eu creio e professo que, de fato, és a única luz que não tem fim. E é por isso, Senhor, que peço: iluminai a nossa pátria nessa semana da pátria, da cidadania, dos bons cristãos. Iluminai os governantes para que possam exercer o poder no serviço, no bem comum. Iluminai, Senhor, todas as situações de conflito nas cidades e no campo. Que a nossa pátria possa valorizar a todos, dando dignidade, o pão de cada dia, saúde, educação. Senhor, Senhor Jesus, luz do mundo, eu também peço e suplico: ilumina minha existência. No início desta manhã, por intercessão de Nossa Senhora da Luz, afasta o que obscurece o horizonte da minha vida. Afasta o que me impede de ver este dia que começa com esperança. Dissipa, Senhor, a névoa da incredulidade. Dissipa, Senhor, a escuridão da mentira. Dissipa as trevas do pecado. Faz, Senhor, que a luz da fé, da Eucaristia, da Palavra de Deus neste mês seja a verdade para a nossa vida. Não permita, Senhor, que os ventos do mundo, as atrações, as turbulências, as tempestades possam diminuir e até apagar a luz, a Tua luz, que brilha dentro de cada ser humano. Que a Tua luz permaneça em mim no dia de hoje, mas que a Tua luz, Jesus, brilhe em toda essa pátria amada, cujo primeiro nome foi Terra de Santa Cruz. Ofereça esse Pai Nosso para o bem do nosso Brasil e para alguém em particular. Pai nosso que estais no céu, santificado seja o vosso nome. Venha a nosso vosso reino, seja feita a vossa vontade, assim na terra como no céu. O pão nosso de cada dia nos dai hoje. Perdoai-nos as nossas ofensas, assim como nós perdoamos a quem nos tem ofendido. E não nos deixeis cair em tentação, mas livrai-nos do mal. Amém. Nossa Senhora da Luz, rogai por nós. Um bom dia a todos.
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0: Olha, no centro de São Miguel do Iguaçu, temperatura na casa dos 6 graus centígrados. Faz frio em São Miguel e região.
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0: Olha, 6:04, 6:04, o dia já está clareando, ganhando vida, o povo já está na luta, na lida, e a Rádio Jornal FM continua ao seu lado. Está no ar a segunda hora do nosso Bom Dia 104, nesta segunda-feira, 7 de setembro, inverno brasileiro, lua minguante, temperatura na casa dos 6 graus centígrados, faz frio, aliás, muito frio para nós em São Miguel e região. Hoje, dia da independência deste país que amamos, o nosso Brasil. 7 de setembro é dia da pátria amada. É um dia muito especial para todos nós. 6:05, 6:05, eu trago para cantar no nosso Bom Dia 104. Zezé de Camargo e Luciano, esse é o meu país, hein, que eu amo tanto. Bom dia, bom dia.

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2: Olha, 6 horas e 13 minutos, 6 e 13, né? Está no ar a segunda hora do nosso Bom Dia 104. O Galo já cantou aí, ô Topetão? Eita, nós, o café já tá na mesa, é, o chimarrão tá pronto. São os requintes, né? Aqui do nosso Bom Dia 104, então tamo junto. Nesta segunda-feira, hoje, feriado nacional, é dia da independência do Brasil, 7 de setembro, é dia da nossa pátria amada. Olha, para você que vem pro 7 de setembro, aqui na área central de São Miguel do Iguaçu, a dica nossa aqui, né, do nosso Bom Dia 104, é para você se agasalhar, hein, tá fazendo frio em São Miguel e também toda a nossa região. 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
2: Olha, 6 horas e 16 minutos, 6 e 16. Meu amigo Nacleto Trez, um grande abraço, bom dia. Obrigado pela companhia, de Lacão também. Já deu o ar da graça por aí, bom dia. Euclides Trez, bom dia, meu amigo Jones de Souza. Um abraço para toda a família Trez, Almir José também, sintonizado conosco aqui no nosso Bom Dia 104, 6 e 16. Eu trago para cantar Chico Rei, Paraná. Leão Domado, uma ótima segunda-feira, um ótimo feriado para você. Bom dia.

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5: Olha, 6 horas e 24 minutos, 6h24, dia da independência do Brasil, 7 de setembro, dia da nossa pátria amada. É, feriado nacional, hoje teremos o desfile cívico de 7 de setembro e, claro, você é o nosso convidado todo especial, tá bem? 6h24, Segura Agro, seguros para o campo e a cidade, protegendo seu patrimônio, sua família e o seu futuro. 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
5: 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Meu amigo Tilacão mandou um áudio pra gente aí, um bom dia especial. Tilaco, bom dia pra você também, obrigado pela companhia.
6: Bom dia, Jonas, tudo bem?
5: Tudo certo.
6: Abençoado feriado pra todos.
5: Verdade.
6: Se possível, tô aqui, canoeiro pra
5: Eita,
6: nós.
5: Moda boa, né, Tilacão?
6: Curtindo ao redor do fogão a lenha.
5: Opa, que legal, tá do lado do burralho lá. É, fogão a lenha aceso, enfim. Que bacana, Tilaco. Um abraço para você, Terimota. Bom dia, Anacleto Trez. Um grande abraço. Euclides Trez também. Almir José, Inácio Meiners. O Guilherme da Reciclagem. Nadira Carminati, Vitelmo Mage. Alô, seu Acilo Severo. Grande abraço para o senhor. Bom dia. Meu amigo Zanata, da Seguragro também. De radinho ligado, acompanhando a programação da nossa Jornal FM. A programação do nosso Bom Dia 104. Para vocês, com muito carinho, um grande abraço, bom dia. 6h26, Mato Grosso e Matias cantam. Igrejinha Azul, um ótimo feriado para todos nós. Eu volto daqui a pouquinho com o Jornal da Manhã, depois com o desfile de 7 de setembro. Ilibarte, Rua Coberta, participe, bom dia. Bom dia.

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2: Sete de setembro, manhã de segunda-feira, feriado nacional, dia da independência do Brasil. Estamos no inverno brasileiro, a lua é minguante. Temperatura neste momento aqui no centro da cidade, na casa dos 6 graus centígrados. São 6:32, 6:32. Atenção para as manchetes da edição de hoje do Jornal da Manhã. São Miguel do Iguaçu realiza hoje o desfile cívico de 7 de setembro. Cerca de 55 instituições e grupos participam da programação que começa logo mais, às 8:30 da manhã, na Avenida Willy Bart. Sicredi Vanguarda acompanha início do plantio da safra de soja 2026-2027. Escola do Trabalho abre formulário para a comunidade escolher os cursos que poderão ser oferecidos em 2027. No giro policial, Receita Federal apreende cerca de 45 garrafas de vinhos raros, avaliadas em aproximadamente R$500 mil. Polícia Militar cumpre mandado de prisão e prende homem na área rural de São Miguel do Iguaçu. Dois homens são presos pela equipe do choque com cocaína. Polícia Militar apreende drogas e prende casal. Tragédia no trânsito. Bebê de 6 meses morre soterrado por carga de arroz após carreta tombar no Paraná. E ainda na edição de hoje do Jornal da Manhã, esportes. Sob temporal, o Flamengo vence o Remo, supera o Palmeiras e assume a liderança do Brasileirão. Palmeiras empata sem gols com o Botafogo e perde a liderança da competição. Corinthians leva a virada da lanterninha Chapecoense e perde a quarta seguida no Brasileirão. Inter mantém técnico Paulo Pezzolano após derrota para o Santos e aposta em reação contra a Chape. Grêmio e Vitória fecham a 26ª rodada do Brasileirão nesta segunda-feira em Salvador, na Bahia. O jogo entre São Miguel Futsal e Chopinzinho muda de data e passa a ser domingo, dia 20, às 17 horas, no ginásio Deunisto de Bona, em Chopinzinho. No Jornal da Manhã, loterias, confira os resultados da Quina, Lotomania, Loteria Federal, Dupla Sena, Mega Sena e Mais Milionária. 6 horas 35 minutos, 6 e 35 são estas as manchetes da edição de hoje do nosso Jornal da Manhã. 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
2: Olha, para esta segunda-feira, o destaque é para o frio em várias regiões do Paraná. As temperaturas mínimas podem ficar próximas dos 5 graus no sudoeste, centro-sul, Campos Gerais e também na região.

0: Hoje, segunda-feira, sol com muitas nuvens durante o dia, períodos de céu nublado, noite com muitas nuvens, sem chuvas, portanto, muito frio, né, para nós neste 7 de setembro. Para amanhã, terça-feira, sol com muitas nuvens durante o dia, períodos de céu nublado, noite com muitas nuvens, 11 graus de mínima com 23 graus de temperatura máxima, não chove, diferente de quarta-feira, hein? Para quarta, previsão é de mudança com relação ao tempo, sol com aumento de nuvens e pancadas de chuva no fim da manhã e início da tarde, noite com temporal, 17 milímetros previstos com 90% de probabilidade para quarta-feira, 17 graus de mínima com 25 graus de temperatura máxima. Para quinta, nublado com chuva forte durante o dia, à noite a chuva diminui de intensidade, mas não para. São 64 milímetros previstos para São Miguel e região, com 95% de probabilidade. Para sexta-feira, a previsão é de sol com muitas nuvens a nublado, com chuva de manhã, tarde e noite com temporal. São mais 39 milímetros previstos, com 86% de probabilidade, mínima de 17, máxima de 23 graus. Que tempo é esse, né? Temperatura despencou, hoje, segunda-feira, para amanhã também, tempo bom, e depois chuva. Chuva na quarta, chuva na quinta e chuva também na sexta para nós em São Miguel e região. 6 horas 43 minutos agora.
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0: Ibovespa fechou a 185.147 pontos, queda de 0,02%. Dólar comercial fechou a R$ 5,13. Dólar paralelo em Foz do Iguaçu é comprado a R$ 4,95 e vendido a R$ 5,23. Peso argentino em Foz é comprado a R$ 310 e vendido a R$ 275. Guarani com R$ 1 você compra 1.220 guaranis. 135 guaranis equivalem a R$ 1. Poupança rende 0,67%. Ao mês. 6 horas 44 minutos.
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0: Olha, no fechamento da última sexta-feira, soja valia R$ 136 a saca de 60 quilos, milho R$ 58, trigo R$ 78. Mercado comprador, Lar Cooperativa. Boi gordo Nelore, R$ 347,70 arroba. Vaca gorda Nelore, R$ 321 arroba. Bezerro Nelore desmame, R$ 16,87 o quilo vivo. Frango, R$ 4,79 o quilo vivo. Suíno, R$ 4,42 o quilo vivo. Tilápia, R$ 8,67 o quilo. Leite, R$ 2,89 o litro. As informações e os preços são do Centro de Estudos Avançados em Economia Aplicada, CPEA. Mercado Agropecuário, próxima edição às 11 horas e 40 minutos, 6h46.

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2: O plantio da soja já começou em algumas regiões do Paraná. Com o fim do vazio sanitário, os produtores aceleraram os preparativos, aproveitando as condições favoráveis de umidade no solo e previsão de chuvas regulares. O DERAL projeta uma safra recorde de 22 milhões e 600 mil toneladas, com aumento de 4% na área plantada.

0: A expectativa é de uma produtividade média superior a 65 sacas por hectare. O clima, no entanto, será decisivo para confirmar esse potencial. Notícias Agrícolas, próxima edição às 9 horas e 40 minutos, 6h47.
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0: Loteria Federal, concurso 6.098, vamos ao resultado. Quinto prêmio, 38.572, quarto prêmio, 65.308, terceiro prêmio, 7.642, segundo prêmio, 65.904, primeiro prêmio, 48.337. Quina concurso 7.111, vamos ao resultado, 13, 15, 44, 47 e 79, 5 acertos. Não houve ganhadores, portanto a estimativa de prêmio agora do próximo concurso, a ser realizado amanhã, terça-feira, é de 18 milhões e 500 mil reais. Lotomania, concurso 2.972, vamos ao resultado, 06, 10, 16, 17, 21, 31, 33, 35, 38, 41, 45, 51, 52, 76, 77, 84, 89, 92, 94 e 97. Premiação 20 acertos, não houve acertadores, 0 acertos também não, portanto a estimativa de prêmio agora do próximo concurso, a ser realizado na quarta-feira, 9 de setembro, é de 5 milhões de reais. Dupla Sena, concurso 3.005, vamos ao resultado do primeiro sorteio, 09, 18, 21, 24, 25 e 33. Premiação, primeiro sorteio, 6 acertos, não houve ganhadores, segundo sorteio, vamos ao resultado, 05, 07, 09, 36, 40 e 46. Premiação, segundo sorteio, 6 acertos, também não houve ganhadores. A estimativa de prêmio agora do próximo concurso, a ser realizado também na quarta-feira, 9 do 9, é de 3 milhões e 500 mil reais. Mega Sena, concurso 3.054, anote o resultado, 08, 17, 24, 43, 47 e 58. Premiação 6 acertos, não houve ganhadores, estimativa de prêmio agora do próximo concurso, a ser realizado amanhã, terça-feira, é de 70 milhões de reais. Mais Milionária, concurso 387, vamos ao resultado, 14, 26, 27, 28, 43 e 46. Trevos 2 e 6, premiação 6 acertos mais 2 trevos, não houve acertadores, portanto a estimativa de prêmio agora do próximo concurso, a ser realizado também na quarta-feira, é de 92 milhões de reais. 6 horas 50 minutos, 6h50, você ouve no Jornal da Manhã depois do intervalo. Receita Federal apreende cerca de 45 garrafas de vinhos raros, avaliadas em aproximadamente 500 mil reais. Polícia Militar cumpre mandado de prisão e prende homem na área rural de São Miguel do Iguaçu. Bebê de 6 meses, infelizmente, morre soterrado por carga de arroz após carreta tombar no Paraná. 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
0: Olha, 6 horas 54 minutos, 6h54, este é o nosso Jornal da Manhã, ao vivo pela Rádio Jornal, agora no FM 104.1. Eu, Jones de Souza, cumprimento os ouvintes que interagem pelo Facebook, no chat do YouTube ou no WhatsApp 3565-1033. Olha, deixe o seu comentário, curta e compartilhe a nossa live. Estamos juntos, né? Segunda a sexta, das 6h30 às 8 horas da manhã, com o nosso Jornal da Manhã. Vamos agora com as informações do setor policial. 6 horas 55 minutos.
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0: Olha, em São Miguel do Iguaçu, a Receita Federal apreendeu cerca de 45 garrafas de vinhos estrangeiros avaliadas em aproximadamente R$ 500 mil durante uma fiscalização na BR-277. A abordagem aconteceu na madrugada de domingo no trecho urbano da rodovia. No veículo estavam 5 pessoas, entre elas 2 casais e uma adolescente, todos moradores de Foz do Iguaçu. Durante a fiscalização, os servidores encontraram os vinhos, incluindo exemplares considerados raros e de alto valor. As bebidas não tinham documentação fiscal nem comprovação de entrada regular no país. O motorista disse que levava os vinhos para um amigo em São Paulo e que aproveitou a viagem para dar carona aos demais passageiros que seguiriam até Pilar do Sul. As bebidas e o veículo foram encaminhados para a alfândega da Receita Federal. Ninguém foi preso. A Receita vai formalizar representações fiscais para fins penais, que serão encaminhadas ao Ministério Público para as providências cabíveis. A Polícia Militar cumpriu um mandado de prisão na noite do último sábado na área rural. A ação aconteceu por volta das 20 horas, depois que os policiais receberam informações de que havia uma ordem judicial contra o homem. As equipes fizeram buscas em diferentes pontos da área e conseguiram localizar o procurado. Em consulta ao sistema, os policiais confirmaram que o mandado foi expedido pela Justiça de São Miguel do Iguaçu. A ordem está relacionada ao crime de furto qualificado. O homem recebeu voz de prisão e foi levado para a cadeia pública de Medianeira, onde ficou à disposição da Justiça. Em Foz do Iguaçu, a Polícia Militar apreendeu 79 gramas de cocaína e prendeu dois homens. A abordagem aconteceu durante um patrulhamento da companhia de choque. Os policiais abordaram um carro onde estavam os dois homens. Durante a aproximação da equipe, o passageiro foi visto jogando um objeto dentro do veículo. Na verificação, os policiais encontraram a cocaína. Além da droga, foram apreendidos R$ 358 em dinheiro, dois celulares e o veículo. Os dois homens foram presos e encaminhados, junto com o material apreendido, para a Central Regional de Flagrantes, onde foram tomadas as providências cabíveis. A Polícia Militar apreendeu mais de 2 quilos de drogas e prendeu um casal. A abordagem foi durante um patrulhamento nas proximidades da BR-277, em Foz. Os policiais abordaram o casal, que estava em atitude suspeita, e durante as buscas encontraram 1 quilo e 900 gramas de haxixe e 510 gramas de maconha. Segundo os abordados, a droga seria levada até Curitiba capital. Eles disseram que receberiam R$ 4.000 pelo transporte e que fariam a viagem usando um serviço de carona compartilhada. O homem e a mulher foram presos por tráfico de drogas. Segundo a Polícia Militar, o prejuízo estimado ao crime foi de R$ 136.000. Olha, no Paraná, infelizmente, um bebê de 6 meses morreu na manhã do último sábado após uma carreta tombar em Iporã, no norte do estado. Segundo a Polícia Rodoviária Federal, a carreta tinha placas do Paraguai e estava carregada com arroz a granel. No veículo estavam o motorista de 34 anos, a esposa dele de 20 e o filho do casal. Os três são paraguaios. O acidente aconteceu quando o motorista saiu da pista da BR-862 no contorno norte de Biporã para acessar a BR-369. Ele teria perdido o controle da direção e a carreta tombou. A mulher ficou presa às ferragens e sofreu ferimentos graves. Ela foi retirada pelas equipes de resgate e levada para a Santa Casa de Londrina. Durante o tombamento, o bebê foi ejetado do veículo e acabou soterrado pela carga de arroz. A criança não resistiu aos ferimentos e morreu ainda no local. O bebê completaria 7 meses ontem, domingo. O motorista não se feriu. Ele fez o teste do bafômetro, que deu resultado negativo. 6 horas 59 minutos agora.
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0: 7h32, muito bom dia para você. Eu sou Alessandro Cunhasque, chegando com o Jornal da Manhã Entrevista, nesta manhã de segunda-feira, hoje dia 7 de setembro de 2026. Manhã começando gelada aqui em São Miguel do Iguaçu, temperatura marcando seus 6 graus, hein? 6 graus no dia 7 de setembro, bastante frio. Hoje o pessoal, para participar do desfile de 7 de setembro, vai ter que estar preparado, né? Tem que estar preparado aí com um casaco, se proteger, porque realmente hoje, surpreendendo, né? A gente geralmente chega setembro já se preparando para a mudança de temperatura, né? Uma temperatura mais quente, que a gente está mais acostumado, principalmente aqui no extremo oeste. A gente está vendo agora, na verdade, o contrário, né? Gelado, frio. Vi muita gente também que já plantou a soja, né? Aproveitou essa boa umidade, mas agora traz um pouquinho de apreensão, né? Porque esse momento de frio, né? Não colabora muito. Por outro lado, hoje provavelmente teremos um dia de sol, né? Bastante sol, bastante luz, que é importante também para o desenvolvimento da cultura, mas a terra vai estar fria, né? Tá gelado, isso deve atrasar um pouquinho a expectativa da semente eclodir. Agora são 7 horas mais 34 minutos, o nosso Jornal da Manhã segue até as 8 da manhã, nesta segunda-feira, e claro, juntos vamos aqui com a nossa produção, Departamento de Rádio Jornalismo, trazendo as principais informações. E São Miguel do Iguaçu realiza hoje o desfile cívico de 7 de setembro. Cerca aí de 55 instituições estarão participando da programação, que começa daqui a pouco às 8h30 da manhã na Avenida Willy Bart. Nesse ano, o desfile tem um significado especial para São Miguelenses. Além de celebrar a independência do Brasil, a programação também marca os 65 anos de emancipação política administrativa do município. Conversei com a secretária de Educação, Solange Gamba, e falou sobre esta programação especial. Vamos conferir.
1: Isso, a gente prepara tudo com muito carinho, né, para esse 7 de setembro, que acontece anualmente. E a nossa preparação é da melhor forma possível, para que tudo ocorra como a gente espera. Este ano não é diferente, como você falou, né, a gente... fica um pouco incerto desse tempo, mas a gente espera que dê tudo certo, sim. Então, o nosso 7 de setembro será numa segunda-feira, com início às 8h30. A concentração será em frente ao colégio, ali entre o colégio Castelo Branco, subindo ao Willy Bart, passando pela rua coberta, com a dispersão.
2: E quem que vai participar, como que a gente vai ver as camadas, né? Porque no desfile ali tem a ordem, né, de cada um desfilar, então a gente tem a oportunidade aqui de preparar sua cadeirinha. Vai estar friozinho, né? Vai estar um pouco mais frio, mas pessoal aqui, a gente está acostumado a ver, vem com mate, vem com café, tem gente que chega muito cedo para aproveitar, né? E já para ver a movimentação, que é muito legal, o ensaio, então... Como que está essa organização, assim, do alinhamento de quem vai primeiro, quem vai depois, para a gente ter uma noção?
1: Para esse ano a gente tem 55 equipes que vão estar participando do desfile, entre as instituições de ensino, as nossas escolas e os nossos CMEIs, tanto da rede municipal quanto da estadual. E temos as nossas instituições também, as particulares, e entidades da nossa comunidade local. Então a gente convida a todos os nossos munícipes para virem prestigiar o nosso desfile 7 de setembro. A gente começa sempre pelas crianças, pelos menores, pelos pequenos, e daí a gente vai, foi através de um sorteio, né? A gente fez a organização com todos os participantes, então foi através de um sorteio essa ordem.
2: E nesse dia, 7 de setembro, a gente comemora, né, a independência do nosso país, a independência do Brasil, nesse ato simbólico, mas também estamos comemorando 65 anos de emancipação do município de São Miguel do Iguaçu, ou seja, 65 anos atrás, começou a história desse município, na antiga Gaúcha, né? E se tornamos assim São Miguel do Iguaçu. É, vai ter algum momento especial, alguma lembrança? Está sendo preparado alguma coisa, Solange?
1: A gente trouxe para o 7 de setembro, então, o tema, os 65 anos de emancipação política de São Miguel. É, a gente sabe o nosso Brasil, a nossa emancipação foi 204 anos, a gente comemora a independência do Brasil, e São Miguel 65. A gente vive de histórias, a gente lembra histórias, a gente vive história, a gente faz parte da história, né? Então eu penso assim que esse tema a gente escolheu com a finalidade de lembrar que as coisas existem e elas acontecem porque tem pessoas que fazem a história. Hoje nós estamos fazendo as histórias que futuramente elas serão lembradas. Então São Miguel vai comemorar os seus 65 anos e o bolo é simbólico. Nosso bolo é simbólico, a gente já programou. É, a nossa decoração, a gente vai deixar meio assim por uma surpresa também, né? Mas a gente tem a decoração, as nossas entidades, nossas instituições, elas estão trabalhando em cima dessa data, 65 anos, né? Dessa emancipação. Então, eu acredito sim que vai ser muito bonito o nosso desfile. É, até eu acho que, pelo onde a gente já soube deixar essa expectativa, né? É, tem escolas, tem entidades que estão bem programada, assim, com umas surpresas, com umas... O tema envolvendo o nosso São Miguel, assim, que eu falo que é de arrepiar quando a gente lembra da história do nosso município, nosso Brasil também. Eu não posso deixar de agradecer, né? Eu acho que é muito importante a gente fazer essa parte de agradecimento ao governo municipal, que deu todo esse apoio para nós, para a gente poder, enquanto Secretaria de Educação, realizar o desfile 7 de setembro. Agradecer também a todas as secretarias envolvidas, porque a gente sabe que é um conjunto, para as coisas acontecerem, elas precisam de um conjunto. Então, todas as secretarias que a gente pediu apoio, a gente foi atendido. É, as nossas escolas, as nossas entidades, agradecer. As famílias, agradecer também por elas estarem presentes e participando. Então, no meu, enquanto Secretaria de Educação, enquanto secretária, já de antemão agradecer a todas essas pessoas e essas entidades, enfim, essas instituições, que quando convidadas, quando a gente deixou aberto, nos procuraram para que o nosso desfile 7 de setembro se concretizasse mais um ano.
2: Muito bem, gente, convite feito, tá? Segunda-feira, 8h30 começa?
1: Isso, 8h30.
2: Então, ó, geralmente o pessoal aqui já tá 8, eu já cheguei aqui com gente 7h30 já com a sua cadeirinha aqui na Avenida Willy Bart. Aliás, tá muito bonita, tá? Avenida Willy Bart. Então, tem bastante espaço para você chegar, se organizar. E vai terminar aqui na Rua Coberta, né? Isso é sensacional, porque é um fechamento. Ficou um cartão postal aqui de São Miguel do Iguaçu, né? E vai ser interessante, porque vai reunir escolas, as famílias e todo cidadão, né? Que vem comemorar esse momento cívico, tanto na independência do país, mas também comemorando 65 anos de história de São Miguel do Iguaçu.
0: 7 horas mais 41 minutos, 7h41, lembrando, a partir das 8 da

0: condições, pelo menos de umidade do solo, né? Boas condições e de sol por enquanto para conseguir plantar. Quem plantou na semana passada já, né? Logo ali pro dia 1º, dia 2, dia 3, conseguiu plantar, já pegou. Muita gente pegou uma pancadinha de chuva aí antes do fim de semana aí, que ajudou demais. Agora, só esperar o calor, né? Aparecer com a sua normalidade. E por enquanto, tá surpreendente, né? Esse tempo mais gelado, né? Um frio realmente com cara de inverno. Estamos começando setembro com cara de inverno. E isso traz, pode trazer um pouquinho de atraso, mas mantendo a umidade e tendo as precipitações necessárias, a gente vai ter aí uma lavoura dentro da normalidade, é o que esperamos. Mas é isso tudo que a gente vai falar depois do intervalo. Lembrando que daqui a pouquinho tem o Jornal da Manhã Esportes. Vamos falar do que rolou desse final de semana. E claro, teve Brasileirão. Próximo fim de semana tem São Miguel Futsal, tem playoffs, tem mata-mata do Campeonato Paranaense de Futsal Série Ouro. E tem data nova. O São Miguel vai jogar dia 20, domingo, hein? Vai ser domingo. A gente vai falar mais depois do intervalo.
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0: 7:49, 7:49. Bom, gente, estamos vivendo agora um período de safra. É, safra de soja 2026-2027. E um ano que também estamos com toda a preocupação quando se trata de El Niño, super El Niño, né? O que pode trazer pra gente. Mas, enfim, e eu fui convidado através da Série Agro Mais aqui pela Rádio Jornal, pela Sicredi Vanguarda, para acompanhar alguns dos plantios. E olha, a gente foi para... começamos em Medianeira, e logo, nos próximos dias, essa semana ainda vamos trazer aí um episódio especial da Série Agro Mais. Aliás, para quem quiser assistir, já está lá no Instagram e Facebook, Rádio Jornal São Miguel. Mas aqui nosso jornalismo, durante a semana, a gente vai trazer esse material também especial aqui pela manhã. É, e com a Deise, a gente teve a Deise Rode, que é assessora de negócios da Sicredi Vanguarda, assessora agro, né? A gente trouxe muitos detalhes já projetando esta sequência do plantio e projeção da próxima safra, né? Que é do milho safrinha. Afinal de contas, em alguns pontos aqui da nossa região tivemos frustrações, e a Sicredi já está oferecendo aí oportunidade para o produtor estar precavido e se manter principalmente produzindo. Vamos acompanhar.
1: Bora, gente, está começando, hein? Safra 2026-2027, essa é uma das safras mais importantes do país, safra de soja. E a Série Agro Mais está aqui, ó, em campo, a convite da Sicredi Vanguarda. Gente, Sicredi também em campo junto com a gente, vendo esse espetáculo, tudo perfeito. 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O primeiro passo tá aí. 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Que alegria. Galera aqui, Sicredi Vanguarda em campo e também nas agências, né, Deise?
2: Exatamente, Alessandro. Hoje um dia aí espetacular para o plantio, nossos associados aí a todo vapor. E enquanto o nosso time está aqui acompanhando o produtor no plantio, nós temos a nossa equipe também nas agências, lá na nossa sede, fazendo o trabalho já da próxima safra, visto que a gente já está iniciando também os custeios do milho safrinha 2027. Então, realmente, o agro do Sicredi não para e está sempre ao lado do produtor rural, do plantio à colheita, em todas as etapas da produção.
1: Segue aí, hein? Sicredi Vanguarda, Agro Mais. A gente vai trazer uma sequência, uma série de matérias mostrando tudo que está acontecendo aqui na nossa região e, claro, vai acompanhar agora até a colheita dessa safra 2026-2027.
0: Foi dada a largada, né? Foi dada a largada e agora vai começar o plantio. Já começou o plantio da soja, muitos produtores aproveitando esta semana de sol e vão aproveitar, claro, conferindo de perto a umidade, né? Tem regiões aí também bastante úmidas que o produtor vai ter que saber administrar aí para aproveitar. Mas por enquanto, tudo andando bem, tirando esse frio, né? Esse frio inesperado. 7h52, nosso Jornal da Manhã vai ficando por aqui. Na sequência tem o Jornal da Manhã Esportes, hein? Volto falando de Série Ouro. São Miguel agora tem novas datas para enfrentar o Chopinzinho. É fase oitavas de final do Campeonato Paranaense de Futsal Série Ouro, que vai definir o futuro da equipe nessa temporada, se permanece ou não. Agora é eliminatório. Primeiro jogo lá em Chopinzinho, segundo aqui em São Miguel do Iguaçu. E claro, falar de Brasileirão. Rapaz, Brasileirão tem novo líder, tem dois gigantes na zona de rebaixamento, Vasco e Inter afundados na zona de rebaixamento, teve lanterna, Chapecoense vencendo o Corinthians. Rapaz, muita coisa interessante aconteceu nesse final de semana de Campeonato Brasileiro. Lembrando, o Jornal da Manhã sempre está ao vivo das 6h30 até as 8 da manhã. 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
0: Bora, gente! Vamos lá! Jornal da Manhã Esportes, agora para destacar... Campeonato Paranaense de Futsal Série Ouro vai começar os playoffs. O mata-mata da Série Ouro. Primeira partida, o São Miguel joga lá em Chopinzinho. E eu fui acompanhar lá na sexta-feira o último treino do Amarelinho do Oeste, né? Pelo menos o dia útil, porque fim de semana também a equipe trabalha. Mas sexta-feira eu estive acompanhando essa atividade, toda a preparação do São Miguel Futsal. E também conversei com o professor Ramon Lima.
9: Bora, gente, agora é mata-mata, oitavas de final. São Miguel Futsal já tem as datas confirmadas para enfrentar o Chopinzinho. Sim, o Amarelinho do Oeste enfrenta a equipe do Chopinzinho. Primeiro jogo fora de casa, dia 20, domingo, 5 da tarde, transmissão ao vivo da Rádio Jornal, YouTube Rádio Jornal São Miguel, para você assistir esse confronto. Professor Ramon Lima, um dos responsáveis por esta classificação da equipe do São Miguel com tranquilidade, professor. E agora, o adversário confirmado é a equipe do Chopinzinho. Expectativa e o trabalho para chegar até o dia 20 com o mesmo ritmo, a mesma força.
10: Acho que a gente vem num momento de muita alegria por tudo que vem sendo construído junto a esses meninos. O grupo tem demonstrado uma vontade de evoluir, uma vontade de querer mais a cada jogo. O último jogo não foi diferente. Fomos para o intervalo com 3-1. Chegamos a virar para um 4-3 ali, acho que a gente... ...mais a cada jogo. O último jogo não foi diferente. Fomos para o intervalo com 3-1. Chegamos a virar para um 4-3 ali, acho que... A gente comentou que a gente teve 24 segundos de um G4 ali, de estar já entre os quatro melhores colocados, já com a vaga nas quartas de finais. Mas assim, sem motivo nenhum para lamentação, porque o que vem sendo feito, essa campanha de reconstrução, de evolução... E hoje poder estar classificado, poder trazer um mata-mata para dentro de casa no segundo jogo. Então tudo isso é fruto de muito trabalho e dedicação deles. E a gente está muito feliz com tudo que a gente vem construindo. E agora é trabalhar mais ainda para os playoffs. Porque a gente sabe que agora é um outro campeonato, é uma outra competição.
9: Bom, professor, dois jogos, mata-mata dia 20 e 26, né? Um domingo e um sábado. Dia 20, domingo 5 da tarde lá, fora de casa. Dia 26, aqui, 8 da noite, no ginásio Joelson Marcelino. Como que vai ser a preparação para esses dois jogos?
10: Com certeza, os dois grandes jogos. Jogos em que o fator quadra deve também ter uma importância muito grande lá. A gente acredita que vai ser casa cheia lá no Dionísio Chibona. A torcida deles vai encher, vai tentar empurrá-los para um grande resultado do primeiro jogo. Mas a gente vai lá ciente do que a gente precisa fazer. A gente precisa fazer um jogo com muita inteligência lá e trazer um bom resultado. E aqui a gente tem total certeza que o torcedor de São Miguel vai comparecer no dia 26, vai fazer a parte dele, vai nos empurrar para que a gente possa também fazer nossa parte, achar o nosso melhor e quem sabe colocar o São Miguel aí novamente entre os oito do Paranaense.
0: Professora Ramon Lima, falando a respeito, dia 20, hein? Próximo dia 20, atenção torcedor, dia 20, 5 horas da tarde, hein? Você pode ouvir aqui no 104,1 no FM e também vai poder assistir através do YouTube, Rádio Jornal São Miguel. Primeiro jogo lá em Chopinzinho, dia 20, 5 da tarde. O jogo da volta vai ser na sequência, dia 26, sábado, aqui no ginásio Joelson Marcelino. Boa sorte aí para a equipe do São Miguel, que pode garantir uma vaguinha nas quartas final da Série Ouro. Campeonato Brasileiro, final de semana recheado de resultados assim que chamaram muita atenção. Afinal de contas, o Brasileirão tem novo líder, o Flamengo bateu a equipe do Remo fora de casa, gol de Samuel Lima, um temporal, aguaceiro lá em Belém do Pará, e o Flamengo agora assumiu a liderança porque o Palmeiras não saiu do 0-0 com o Botafogo, o Palmeiras teve um jogador expulso ainda. A lanterna Chapecoense aprontou para cima da equipe do Corinthians, Marcinho marcou duas vezes de virada aí no segundo tempo, de virada. A equipe No segundo tempo, a equipe da Chapecoense conseguiu. Matheus Bidu, aos 2 minutos do primeiro tempo, fez 1-0. Ainda no primeiro tempo, a Chapecoense se empatou. E na etapa final, o Marcinho decretou a vitória da equipe da Chape. Olha, ainda tivemos o Mirassol saindo da zona de rebaixamento, batendo o Curitiba também de virada, jogando Couto Pereira, vitória pelo placar de 2-1, e foi ajudado para permanecer fora da zona de rebaixamento, porque o Inter conseguiu perder para o Santos. O Félix Torres deu uma de iFoot, entregou legal, e aí agradeceu, né? O Gabigol agradeceu, lembrou os bons tempos e fez 2 gols. Aliás, dizer o quê, né? O Santos tem um cara que chama bom tempo, né? E tava bom mesmo pro Santos. O Santos abriu 3-0 na primeira etapa, assim, ó, fora o ameaço. E ainda o Internacional teve um lateral, o lateral esquerdo, Matheus Bahia, expulso no pênalti que originou o segundo gol do Gabigol. No segundo tempo, o Inter reagiu, Aguirre e Bruno Henrique descontaram. E o Santos ainda tomou um sufoco na etapa final, o Inter com 1-, para se ter uma noção. Bom, o fato é que o Santos venceu e praticamente eliminou ficou distante, né, da parte de baixo da tabela. Para fechar, ainda tivemos Bahia 3, Bragantino 2, São Paulo 2, Atlético Mineiro 0 e Fluminense 1, Vasco 0. Esse resultado também afundou o Vasco. O Vasco está junto lá com o Inter, abraçadinho na Série B. Hoje à noite, Vitória e Grêmio se enfrentam às 8 da noite, fechando assim a rodada. A 26ª rodada teve o Flamengo assumindo 54 pontos a liderança, o Palmeiras é o segundo, 53, o Atlético Paranaense é o terceiro, 45, mesmo a pontuação do Fluminense, quarto colocado. O quinto é o Bahia, 43, e aí fecha o G6, já no G6 o Cruzeiro, 42 pontos. Na parte de baixo, o Corinthians agora é o 11º com 32 pontos. O São Paulo, com a vitória do fim de semana, subiu para a 10ª colocação, 33 pontos. Na parte aí, a galera que já se preocupa um pouquinho mais. O Santos subiu para a 12ª colocação com 32. Botafogo, 13º, 31. Vitória vai jogar hoje, 14º, 29. Grêmio, que também joga hoje, 15º, 28. O Mirassol é o primeiro fora da zona de rebaixamento com 28 pontos. Aí entra o Vasco com 25, 17º, o Inter, 18º, com 25, e o penúltimo, o Remo, com 23. A lanterna, a Chapecoense já tem 17 pontos ganhos. Lembrando que o meio de semana vai ser de Copa Libertadores da América. Gente, tô indo para um intervalo, porque daqui a pouco eu volto com a Tati, tá? Não sai daí.
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14: 8:03.
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6: Bora, gente! Muito bom dia pra vocês! E aí, segundamos, estamos ao vivo, tá? É, ué! Estamos ao vivo aqui, ó, dia 7/9/2026, 8:08. 8:08, tá? É, tu quer saber quando o locutor tá ao vivo? É só pedir pra ele falar a hora agora. Fala a hora agora, locutor, ó. 8:08, olha aí, ó. Essa máquina não consegue fazer ainda, tá? A hora certa sai nos momentos certos programados. Então por isso eu posso dizer, nós estamos ao vivo aqui, gente. E quando a gente fala isso, a gente quer o quê? A tua participação, né? Afinal de contas, 7 de setembro, eu sei que boa parte da audiência vai estar lá na rua, né? Mas eu sei que muitos estarão em casa acompanhando, vivendo esse feriadão. Para muitos não é feriado, para alguns é aquele feriado desde sexta-feira para outros, né? Esse sabe fichar, desde sexta, já saiu para viajar na quinta-feira, hein? Já pegou aquele atestado de sexta, né? E foi embora, né? Foi embora. Segunda, terça-feira volta pro serviço, né? Ei, coisa boa. Gente, deixa eu me apresentar.
7: Alessandro Cunhaski.
6: Um bom dia especial pra vocês. E eu sempre tô com ela, né?
7: Alessandro Cunhaski.
6: É, ela é essa.
7: Tati Schunemann.
8: Bom dia, Cunhaski. Bom dia, gente querida da Jornal. E por aí, tudo bem? Tudo certo? Tudo na boa e tudo suave, gente? Segundamos, hein? Ô, dia que tá um sol bonito, mas tá um frio desgramento, hein?
6: Nossa senhora, hein?
8: Olha, não tinha mais psicológico pra aguentar esse frio.
6: Não tava esperando por isso.
8: Eu já tinha virado a chave já, meu casaquinho de CLT de junho e julho já tava com cheiro de naftalina.
6: Não, eu tirei as bolinhas de naftalina. Não teve jeito, né?
8: Não tá de acordo, não tá de acordo. Mas fazer o quê, né? A gente não manda em nada.
6: Vamos lá, gente. Nossa interativa de hoje no Papo 104 é a seguinte. E aí, você tá fazendo o quê no feriado? Você vai pro desfile? Você vai assistir? Você tá em casa? Você tá trabalhando? Conta aí pra nós o que você tá fazendo. Bora lá. Vamos conversando, trocando uma ideia. Vocês já viram, né? Que eu tô que nem a zaga do Inter, né?
8: Coitado do Inter, né, gente? Mais uma vez, 3x1.
6: É, entregando mais que iFood, foi 3x2.
8: Ai, desculpa, é que quando eu assisti tava
6: 3x1. Melhorou, fiz mais um gol. Perdeu 3x1 pro...
8: Coitado.
6: Deixa eu ver aqui, não, pro Bahia foi 3x2, né? Pro Grêmio 3x1, daí agora é 3x2.
8: Tá na média?
6: Tá na média. Na média. Nessa média, segunda divisão, né?
8: Enfim, o assunto hoje é feriado, né? É feriado. E aí, o que vocês estão aprontando nesse feriado, hein? Você tá em casa, aproveitando, tá trabalhando aí no sítio, na roça, tá na lida, tá tomando seu cafezinho da manhã, tá se preparando pra ir ali pro desfile, que a previsão é pra começar às 8h30, agora são 8h12, você ainda tá em casa... Manda aqui pra gente, tá no carro? Tá indo pra Avenida Willy Bard? Conta aí pra gente, tá? Nosso WhatsApp tá liberado, é o 3565-1033. Lembrando que estamos ao vivo, então queremos a sua participação aqui juntinho com a gente.
6: Boa, e as primeiras mensagens já estão chegando. Obrigado, viu, gente? Pode mandar, tamo ao vivo, ó. 8h12 agora pra Combate o Max, Lavita, Produtos Naturais, Sema, Clínica de Especialidades Médicas Arai, Farmácia São João, Paulinho, Materiais de Construção Ideal, Supermercado, Relo Joaria, Ótica Oriente, Plano Safi Sul, Restaurante dos Anjos, Barbie, Pet, Cações e Mimos. 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
6: César e Paulinho.

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0: namorado perfeito para aproveitar momentos especiais ao lado de quem ama. A cor é o cinza.
1: Gêmeos.
0: Os astros pedem equilíbrio financeiro para evitar gastos excessivos. A lua em leão realça seu charme, trazendo boas conversas e novas conexões à tarde, mas cuidado com discussões à noite. No amor, seu charme atrai uma pequena paquera ou um momento especial. A cor para hoje é o azul.
1: Câncer.
0: Aproveite as boas ideias para aumentar sua renda com a lua em leão. No lar, um pouco de preguiça combina com carinho e harmonia. No amor, a paixão está no ar, mas cuidado com ciúmes e dramas que podem surgir. A cor para hoje é o preto.
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1: 8h24, vamos lá, esse é o Papo 104, hoje dia do desfile de 7 de setembro, dia da independência do nosso país, independência do Brasil, enfim, marcando esta data especial, daqui a pouco tem desfile aí na região central de São Miguel do Iguaçu, e a gente segue aqui ao vivo no Papo 104, contando com a sua participação. Você lembra como foi teu desfile, Tatizinha, quando você desfilava?
2: Eu nunca desfilei.
1: O quê?
2: Nunca desfilei.
1: Não, é verdade. Mas por quê?
2: Isso que na cidade tinha o desfile do aniversário do município.
1: Mas tua escola não desfilou?
2: 5 de junho. E aí tinha o 7 de setembro. E eu nunca desfilei. Mas sabe por quê?
1: Ah.
2: Porque assim, era a escola e aí eram escolhidas as turmas. Tipo, um ano e a turma... Vou inventar aqui, tá? Na minha época eu falava segunda série, tá? Ah. Segunda série B. No outro ano ia a terceira série A. E eu sempre ficava, tipo, na que não...
1: Não desfilava.
2: Não desfilava, então eu nunca desfilei.
1: Meu Deus.
2: Porque não tinha... em Foz, então, são bastantes escolas e colégios e entidades, instituições e forças de segurança. Então não tinha como levar a escola inteira.
1: Uhum.
2: E aí eu sempre, não sei se foi sorte ou foi azar, não sei, mas eu sempre caí na turma que não desfilava. Mas eu sempre ia assistir. Nunca participei.
1: Olha a diferença de realidades que a gente viveu, né? A minha escola inteira, que eu estudava no interior, tinha 60 alunos. Então... 60 alunos, que provavelmente no máximo era uma sala da tua.
2: Exatamente, porque meu nome começa com T, e na época que eu fui pro colégio estadual, já teve número da chamada de eu ser a número 54.
1: Então pensa
2: uma turma do ensino médio com tudo isso numa sala.
1: Você tem noção que do primeiro ao quarto ano são 60 alunos, né? Que eram, né? Então era isso, a gente ia, era o evento, o momento, uma responsabilidade, nervosismo.
2: Mas vocês, na sua época, assim, marchava? Ou era caminhandinho, assim?
1: Não, era caminhando, mas uma semi-marchada, vamos dizer assim, porque tinha que era questão de respeito, né?
2: Uhum.
1: Então você tinha que andar no ritmo.
2: Eu sempre adorei acompanhar e eu adorava a parte final, que as forças de segurança.
1: Sim.
2: O exército e dali pra frente, corpo de bombeiro, polícia. Eu adorava ver aquelas cenas.
1: Sabe
2: assim.
1: Sabe o que era legal, né? Que nem se o desfile aqui é 8h30 da manhã, da onde eu morava, eu tinha que sair 5h30 da manhã.
2: Misericórdia.
1: E nós saía de madrugada.
2: Nossa, era muito esforço também.
1: Era isso aí. Gente, mas olha que legal, né? E como que era na época de vocês aí? Como que foi desfilar no 7 de setembro? Vocês já desfilaram? Que entidade vocês representaram? Eu só desfilei com a escola. Depois disso, nunca mais, entendeu? Nunca mais, assim. E depois, o ensino médio também não. Quando eu fui pro ensino médio, lá na minha cidadezinha, né? Era tudo centralizado, né? Então, aí tinha isso que você falou mesmo. Que as digamos, os A dos alfabetos desfilavam, né? E aí a gente ficava fora.
2: Bora que tem gente na preguicinha hoje. Ai, hoje merece, né, minha amiga?
3: Bom dia. Taiciane.
2: Opa!
3: Feriado.
2: Uhum.
3: Já levantei cedo, fiz o serviço.
2: E agora?
3: Agora eu tô deitado debaixo das cobertas, porque tá muito frio hoje. Vou desfilar. Um bom dia abençoado pra vocês, um bom feriado.
2: Um abraço, Islandinha. Aproveita, hein, porque cedo já deve ter ido lá mexer com as vacas, com os bichos. Pegou aquele vento gelado de manhã, friagem. Então agora faz um cafezinho com leite aí e fica na cobertinha, tudo encarangada, né? Tá certinho. Um abraço pra você, Islanda. Lembrando que estamos ao vivo, tá? O nosso WhatsApp tá liberado pra você, é o 3565-1033. E a Gi aqui mandando um print do celular que em Serranópolis 6 graus hoje.
1: 6 graus, inclusive eu postei lá na minha rede social, tá? No meu Instagram, Alessandro Cunhasque, do relógio ali da Secret da Avenida Willy Bart. 6 graus às 6h30 da manhã, gente. 6 graus também. Coisa impressionante, hein? Frio, um vento gelado. Que isso, hein? Mas segundo o nosso climatologista aqui da emissora...
2: Climatologista, velho.
1: É, climatologista, véio. Porque eu ia falar meteorologista. Não, é climatologista. Andrezinho Weinsch. Ele lembrou que ainda estamos no inverno, tá? Ainda estamos no inverno. Eu querendo... Ó, inocência minha, querendo piscininha no inverno, né?
2: É, e a primavera começa dia 22, né?
1: Então até o dia 22... Tá valendo, tá? Então não tem nada errado, é nós que estamos errados. Desculpa, André, desculpa.
2: Desculpa, André, você sempre tem isso, total razão.
1: Isso. Desculpa aí, tá? Foi um...
2: Vai ter mais razão ainda se aquele cafezinho quente. Mas tu é cara de pau, né?
1: Feriado. Pelo amor de Deus. Pediu um café ao vivo, é bom, hein?
2: Que cara de pau, hein?
1: Eu não sei como ela não pediu pra Islândia trazer um café, né? Mas
2: não, tudo bem. Porque a Islândia já tá nas cobertinhas lá, né? Eu que não vou atrapalhar o descanso dela.
1: Então tá bom.
2: Acordou de madrugada.
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1: Luan Santana. 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
7: O que dizem os astros para Leão, Virgem, Libra e Escorpião?
9: Leão. Atenção às mensagens impulsivas e cuidado com reações exageradas. Sua energia ampliada atrai novas amizades, mas evite o jeito mandão para manter as boas relações. À tarde, a lua no seu signo traz vitalidade. No amor, charme e alegria ajudam a superar maus entendidos. A cor para hoje é o verde esmeralda.
8: Virgem.
9: Cuidado com os gastos que podem gerar dívidas, mas sua intuição ajuda a identificar boas oportunidades financeiras. A energia pode diminuir à tarde, com possíveis estresse à noite, então cuide da saúde. No amor, evite comparações e valorize seus sentimentos, pois a química está no ar. A cor é o branco.
8: Libra.
9: Seu dia promete muita diversão com amigos e boas risadas, mesmo com uma rivalidade inicial que logo se resolve. Cuide da sua energia e priorize momentos de equilíbrio, como um passeio que renova o seu astral. No amor, alguém especial pode surpreender, então evite joguinhos. A cor pra hoje é o azul esverdeado.
8: Escorpião.
9: Questões familiares podem surgir e exigir paciência. Tenha atenção aos seus limites físicos para manter o equilíbrio. À noite, o humor melhora e o amor fica mais leve, com possibilidade de momentos especiais. Aproveite o dia para fortalecer laços e cuidar de si mesmo. A cor para hoje é o rosa.
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1: Bora lá, bora lá, bora lá, gente. 8 horas mais 43 minutos, 8h43. Vamos juntos com o Papo 104 desse feriadão. Estamos ao vivo esperando a sua participação e a gente quer saber aí. Você já desfilou, vai desfilar? É, lembra do teu tempo de criança quando desfilava na escola? Hoje tu tá mantendo essa tradição com teus filhos, teus netos? Como que é? Conta pra nós aí. E, claro, se você tá à toa aí no feriado, conta pra gente também. Se você tá trabalhando, bora! Manda aqui pra nós também, hein?
2: E, claro, sempre tá liberado falar do clima também, né?
1: É verdade.
2: Porque aí cada um escolhe o jeito que vai tomar banho, né, dona Gina?
3: Hoje vai ter banho feijoada, orelha, pé e rabo.
2: Meu Deus do céu, mulher!
1: Vai ficar cheirosinho igual a feijoada, né?
2: Um abração, Gina. Azuleide, eu estou em casa, vou ficar por casa hoje, já tomei o meu café. Ai, claro que a Azuleide sempre com aquele bolinho, né, mandando a forma aqui do bolo e pão. E agora curtindo a Rádio Jornal com essa dupla que é muito legal.
1: Obrigado, obrigado.
2: Certeza que ela falou isso só pra rimar, né, Azuleide?
1: É verdade.
2: Ó, Rádio Jornal com essa dupla que é muito legal. Aí rima, né? Senão não ia rimar.
1: É uma pena não ser domingo, né?
2: É tudo pela rima.
1: É uma pena não ser domingo. Domingo, domingo, legal.
2: Abração, Slade. Bom descanso aí pra você, tá? E a Islanda carimbando aqui.
4: Certeza, daí eu fiz o serviço. Daí tirei leite, fervi leite, tomei café.
2: Ó, falei que era pra ela fazer um
4: cafezão. Um pouco. Aproveitar o feriado. Na tarde, bingo.
2: Ah, tarde tem bingo, mas é, tem que descansar, se concentrar, né, Islanda?
1: Claro, tá se preparando, até porque a fase não tá boa, né, Islanda, no bingo ultimamente.
2: A fase da Islanda no bingo tá igual o Inter.
1: Você sabia que a independência do Brasil foi um processo de separação política entre Brasil e Portugal? Tem que parar pra pensar, não vai tanto tempo assim que nós era português, né? Nós era tudo de Portugal. E ó, formalizado dia 7 de setembro de 1822 pelo príncipe regente Dom Pedro de Alcântara. O Dom Pedro, né, que falava assim que ele adorava comer na cozinha dos empregados. Ele gostava do feijãozinho com farinha. E é uma das coisas, né, que a gente tem o nosso prato original mais simbólico, né? Da mesma forma que a gente tem a nossa bandeira, que tem as cores bem características, né, que representa a gastronomia, a comida também representa um povo, né? Mostra o povo. E o feijão e o arroz que a gente conhece, Tatizinha, na verdade veio muito tempo depois institucionalizado como prato. Mas nos primeiros anos de Brasil, né, nesse desmembramento e o Brasil tentando criar uma identidade, né, tentando ter sua identidade, veio vários historiadores, vários estrangeiros visitar aqui da França, da Holanda, da Espanha, para tirar recortes desse país, né, para entender o que estava acontecendo aqui. Ingleses também, até para saber onde que dava para ganhar um dinheirinho investindo na nova nação, né? E o prato que se citava em todos esses momentos era feijão com farinha. O prato do dia a dia era feijão com farinha. Então, antes do arroz, foi a farinha de mandioca que dominava, né, com muita força. Ainda domina, né? Mas não como principal, né? Hoje o arroz. O arroz faz parte de tudo. Praticamente a gente substituiu o arroz pela farinha, né? É, basicamente foi isso. Bom, são 8 horas mais 47 minutos. Para quem quiser participar,
2: nosso WhatsApp é o 356-510-33. Está liberado aqui para sua participação.
1: Boa! 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
10: O que dizem os astros para Sagitário, Capricórnio, Aquário e Peixes?
11: Sagitário.
12: O dia pede atenção no relacionamento com possíveis mudanças em amizades. Cuidado com questões financeiras logo cedo. Mas à noite, a sorte e oportunidades de crescimento brilham. No amor, emoções intensas e atração forte oferecem chances de renovar a paixão. A cor é o azul.
11: Capricórnio.
12: Cuidado com as cobranças, mas à noite boas mudanças podem fortalecer suas relações familiares. A tarde traz energia de transformação financeira, com boas ideias e possíveis ganhos inesperados. No amor, a indecisão dá lugar à paixão. E ao clima apaixonado, na melhor fase do dia, a cor é o azul claro. Boas surpresas estão no ar, mas cuidado com o orgulho que pode gerar disputas. Priorize o bem-estar físico e emocional, especialmente pela manhã. À tarde, o amor ganha destaque, trazendo romances e momentos de conexão. A cor é o azul turquesa. Peixes. Evite gastar impulsividade, mas aproveite a sua criatividade para gerar renda extra com suas ideias e talentos. Cuide da saúde com autocuidado e mudanças na rotina. No amor, o feriadão traz paquera e romance. Aproveite o momento, mas com leveza. A cor é o lilás.
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4: Eleições 2026. Pesquisa Verita aponta Flávio Bolsonaro à frente de Lula em eventual segundo turno.
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4: Segunda-feira, 7 de setembro de 2026. Estamos no inverno brasileiro. 104 informa. 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Uma nova pesquisa do Instituto Verita, divulgada ontem, domingo, aponta Flávio Bolsonaro, do PL, à frente do presidente Lula, do PT, em um eventual segundo turno das eleições para a presidência da República. Segundo o levantamento, Flávio aparece com 48,5% das intenções de voto, contra 43,1% de Lula. Brancos e nulos somam 4,9%, enquanto 3,6% dos entrevistados não souberam ou não responderam. A pesquisa também simulou outros confrontos. Lula aparece na frente quando enfrenta nomes como Augusto Cury, Pablo Marçal, Renan Santos e Ronaldo Caiado. A pesquisa Verita entrevistou 3.804 eleitores em todo o país, entre os dias 1º e 4 de setembro. A margem de erro do levantamento é de 2 pontos percentuais, para mais ou para menos, com intervalo de confiança de 95%. A pesquisa foi realizada com recursos do próprio Instituto e está registrada no TSE, o Tribunal Superior Eleitoral, sobre o protocolo BR 09426/2026.
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4: A CBF confirmou para quinta-feira, dia 10, o sorteio que vai definir os mandos de campo das finais da Copa do Brasil. Atlético e Grêmio fazem uma das finais, enquanto Palmeiras e Vasco disputam uma outra vaga na decisão. Com isso, os quatro clubes saberão quem fará o segundo jogo em casa. As partidas estão previstas para os dias 1º e 8 de novembro.
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3: Gente, vamos lá, 9 horas mais 15 minutos, 9:15. Olha só, o dia tá espetacular, hein? Que dia lindo hoje, pra falar a verdade. Tirando, só tá frio, né? A temperatura agora tá chegando 7 graus, né? No sol deve estar um pouquinho melhor, mas na sombra um pouquinho menor. 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Então não pede, não pede, não. Tatizinha, bora que bora. Eu até lembrei aqui que eu tava olhando pela janela, o pessoal andando, tem bastante movimentação por conta do feriado, 7 de setembro e o desfile, né? E percebi, tinha um pessoal ali levando o cachorrinho pra passear, mas com roupinha,
4: ah,
3: né?
4: Ah, tá
3: roupinha,
4: certo, protegido, né? Se o cidadão usa jaqueta, tá, é, aqui, tem que usar roupinha também. Uh-huh.
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4: Essa XXG aí... 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
3: Ai, meu Deus, olha o nível de comparação.
4: Não, é porque assim, é difícil, eu tô falando sério. É difícil encontrar roupinhas pra cachorro grande, entendeu?
3: Ah, é verdade, é.
4: Parece que eu tô chamando o cunhasque de cachorro, mas não tô.
3: Não, do
4: é
3: jeito...
4: É que a roupa é grande.
3: Do jeito que você cuida dos teus cachorrinhos, eu vou ser melhor tratado, né? Isso, não, primeiro que você... 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Tá bom, né? A roupinha também.
4: Alguém naquela casa tem que se dar bem, né? É, já, ué, que eu não me dou, os cachorros se dão. Fazer o quê?
3: Top demais, top demais.
4: Ah, a gente hoje tá falando sobre desfile. Se vocês já desfilaram alguma vez na vida, o que vocês estão fazendo hoje, qualquer assunto é válido.
3: Tamo
4: hoje
3: ao vivo,
4: aqui,
3: tá?
4: Qualquer assunto em aspas, tá? A Zuleide, tem que deixar bem claro. A Zuleide, eu já desfilei quando estudava. Era bom, eu gostava. Tinha vez que só andava. Outra vez era marchando mesmo. Às vezes eu só no arrasta-pé, né?
3: Dá um miguezinho ali, né? Vai embora.
4: Um abraço, Zuleide.
5: Bom dia, Quinhasque.
4: Opa!
5: Tudo certo? Não, o Internacional foi bem até na hora do hino nacional. Depois se perdeu. Tô na escuta aqui, tô trabalhando. Ai, o que eu não estudei?
4: Ei, Expedito, não tem folga hoje não, homem? Rapaz, homem trabalha no feriado também. Assim eu me sinto melhor, hein? Assim eu me sinto mais acolhida no mundo CLT.
3: É isso,
4: né? Abração, Expedito. Agora conheço que o Inter foi bom até o hino aí, é legal.
3: Não, até o hino nacional, né? O Inter é que vocês não entendem as coisas. Vocês são a cabeça muito pequena, né?
4: Ah, tá.
3: É assim, vocês não abrem, ó. Vou abrir a tua cabeça, do Expedito. Ó, gente. O Inter... Futebol é coisa do passado, tá? Futebol é coisa do passado. O Inter entrou pro negócio de marketing e propaganda agora, né? Porque tu viu lá, o Inter botou o patrocínio da Shopee na camisa, né? E o que o zagueiro do Inter fez? Entregou em casa em 10 minutos.
4: Rapaz, aí...
3: Se vocês não entenderam essa mensagem, né?
4: Claro.
3: Se vocês não entenderam essa mensagem, quem entrega em casa em 10 minutos de jogo, entrega em casa. É, então aí, esse é o lance.
4: Shopee.
3: Inter, Shopee e assim, amarraram
4: claro,
3: bem.
4: Claro, tudo fazendo alusão à nova de moda. E outra Shopee, patrocina nós também. É.
3: E outra marca também que tava lá era a Speed Max, que é de pneus, né? Tava na camisa estampada. Por quê? Porque pra chega com segurança, te entrega com segurança, ué.
4: Rápido, em alta rápido, velocidade, qualidade. Claro, é tem isso. Que ter segurança.
3: Esquece futebol, coisa do passado.
4: Gente, incrível essa analogia.
3: Isso, é vocês que não têm capacidade de enxergar o que estava acontecendo.
4: Claro, é que assim, eu não estudei publicidade e propaganda, né?
3: Isso,
4: é na verdade, eu nem estudei. Não, eu estudei sim.
3: Ai, meu Deus. Acabou essa participação, hein? Tá bom, então. 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
6: Bora, gente, 9 horas mais 29 minutos, 9h29, vamos que vamos para Oriente Ótica e Relojoaria, 44 anos de tradição, qualidade e confiança, orgulho de fazer parte da sua história geração após geração, 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Bora lá, Tatizinha, tem participação aí?
7: O Expedito, sobre o desfile, ele falou assim, fiz parte 4 anos da fanfarra do Nestor.
6: Ah, que fanfarra é com o Expedito mesmo, né?
7: Era um... Gosto de uma farra, né?
6: Uma farra.
7: Instrumento bambu, diz ele.
6: Eu aposto...
7: Até ele ser expulso. É, e a parte é minha, tá? É. Não foi ele que falou.
6: É que quando chamaram ele, só ouviu a farra, né? Ele esqueceu que era fanfarra.
7: Fanfarra, um abraço, Expedito. Que chique, 4 anos, até que durou, né?
6: Aprendeu a tocar alguma coisa, né, Expedito? Nesse tempo,
7: né?
6: É, ué. Que instrumento você tocava aí, Expedito?
7: Agora apertou o homem, né?
6: É, quero saber, ué. Você ficou 4 anos lá, não aprendeu a tocar nada e...
7: Ele aprendeu, ué. Vai, se ele responde aí. Responde aí, Expedito, qual que você tocava?
6: Na verdade, ele ficou lá 4 anos, não aprendeu a tocar nada, tocaram ele.
7: Estiver precisando de um impulso na vida, né? A gente não, acabou de lascar
6: não,
7: com o homem, né?
6: Deixa pra nós aqui, ó. Nada pode ser pior.
7: Gente, estamos ao vivo, tá? E o nosso WhatsApp é o 3565-1033. Se você não foi no desfile, tá em casa, tá ouvindo a gente, fica à vontade pra participar, tá? Pode falar.
6: Quase que eu perguntei.
7: Nossa, me deu soluço.
6: Tem alguém aí?
7: Tem alguém aí? Aqui tem.
6: Só tá o Expedito, a Islana trabalhando, quem mais?
7: Azulejo.
6: Só. Tá, é, nós tá em casa.
7: O resto tá tudo na Ulibart, vendo a fanfarra ali, porque agora isso. Tá uma fanfarra passando
6: agora
7: lá.
6: Agora tá. Fechamos?
7: Nosso WhatsApp 3565-1033.
6: 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E ó, já, ó, tem uma galera aí que tá no plantio, Tatizinha, ó, se você dá uma piscada aí no WhatsApp, galera que tá plantando, opa!
7: Ah, mas tem gente que trabalha, é o Leandro.
6: Fala, Leandro, tudo bom?
7: Ó, mandou até um vídeo lá mostrando que tá lá no meio da roça.
6: Aí
7: eu dou valor, hein, Leandro? Um abração pra ti, obrigado pela companhia. Temos trabalhadores
6: isso,
7: junto
6: nós
7: com
6: nós.
7: A gente.
6: Parabéns aí, ó. E essa galera que tá levando, né? A soja é o grande motor desse país, né? A gente tem aí na soja uma das grandes atividades. do nosso Brasilzão. E legal, hein? Bom plantio pra vocês, tá? A gente torce muito pra que vocês consigam grandes resultados, porque aí tudo vai bem aqui na nossa região.
7: Que seja uma safra aí abençoada pra isso, todos, né? Pra você também, Leandro, que tá participando aqui com a gente. Obrigado. Um abração.
6: Ele não falou onde que tá plantando, né?
7: Não. Não, manda aí, Leandro, qual região você tá plantando, por favor, porque assim, a gente não é curioso, entendeu? A gente gosta de informações.
6: É porque assim, daí eu não vou conseguir passar a fofoca completa pra frente,
7: é,
6: né?
7: Informação!
6: Isso, você sabe como é, né?
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6: Vamos deixar o homem plantar?

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11: Expo Inter fecha com alta nos negócios. 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A 49ª Expo Inter terminou neste domingo com resultado positivo para o agronegócio gaúcho. A feira movimentou R$6,180 milhões, alta de quase 40% em relação ao ano passado. O destaque foi o setor de máquinas e implementos agrícolas, que sozinho faturou R$5,460 milhões, crescimento de quase 45%. Mesmo com juros altos e dificuldade de crédito, o setor aposta em uma recuperação gradual das vendas. 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
6: Gente, vamos lá, é o Papo 104, e aí, você tá aprontando o que nesse feriadão aí? Tá trabalhando? Tem gente plantando, tem gente aproveitando pra descansar, né? Tem gente trabalhando em outra... Ó, o Expedito tá trabalhando lá, né? O Expedito tá que nem nós aqui. O Leandro tá plantando.
7: E o Leandro falou onde que tá plantando, hein?
8: Estamos aqui na comunidade Santa Rita. Ah, o agro move o mundo, é isso aí.
7: Aí sim, Leandro, tá lá na Santa Rita, plantando.
6: Isso aí, ó.
7: Top demais, hein? Um abração pra ti aí, obrigada pela sua participação. A Joanir, bom dia, dupla da alegria.
6: Bom dia, Joanir.
7: Eu estou em casa ouvindo a Rádio Jornal.
6: Aê! Aê!
7: Valeu, Joanir. Um abração pra ti, tá? A participação do Guela.
9: Bom dia, Piazinho.
6: Fala, Guela.
9: Bom dia, Tatiana, tudo bem com vocês?
6: Tudo certo.
9: Então. Bom começo de semana com vocês.
6: Amém.
9: Ô, Cunhasque.
6: Fala.
9: Final de semana aí foi meio doloroso, né? O que você me disse? Ô, Cunhasque, outra coisa. A única coisa que o Expedito aprendeu a tocar foi a tocar o público que tava assistindo ele. Beleza? Um abraço, irmão.
7: Ah, Expedito, tu vai deixar uma dessa, Expedito? Falando que a única coisa que tu tocava era o público que estava presente.
6: Ai, meu Deus do céu. Isso sim que eu chamo de corneta.
7: Será que o Expedito era aqueles do pelotão que abriu ou que encerrava o desfile?
6: É, o Expedito tem cara de começar e encerrar, né? Entendeu?
7: De um lado, amém. Do outro lado, tchau.
6: Ô, Expedito, mas qual que é o teu instrumento aí pra nós? Né? Ô, Guela, você não tá curioso também, né? Pra saber, ou tu sabia? Não sei, eu preciso saber qual é o instrumento do Expedito, né?
7: Ele não falou ainda, ele não tá fazendo suspense.
6: Isso, o que que ele tocava, né?
7: Agora ele deve tá lá, dando risada e fazendo assim com a cabeça que não, sabe?
6: Não, o que que eu fui falar, né?
7: Ai, Expedito, um abração pra ti. Ele tá gravando o áudio, Aê! Ai, meu Deus do céu.
6: Agora vem, ó. 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

0: 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Dito isso, vamos lá então, vamos ouvir o que que essa galera tá falando. Tem até medo agora. Vai lá, Speed, fala aí.
1: O Pinhaço, quer saber quem foi a cigana, falou que o... que o nosso amigo Goela sabe de alguma coisa. Eu começava e encerrava o desfile. A nossa banda era forte, a fanfarra era forte. Eu tocava o bumbo. O instrumento maior que tinha na fanfarra.
2: Ele tocava o bumbo, ó.
0: É, antes o Expedito tocava o bumbo, agora só o bumbum mesmo. Ai, mas eu entendi.
2: Ai, gente, deixa eu falar uma coisa. É que eu fui muito burra antes. O Expedito, ele escreveu instrumento bumbo. Sabe o que que eu li? Bambu! Eu tenho pela democracia desse programa, eu tenho que assumir quando eu erro, né? E ele escreveu lá bem certinho, fiz parte 4 anos da fanfarra do Nestor, instrumento bumbo. E na hora que eu fui ler no ar, eu li instrumento bumbo.
0: Deixa eu te falar, eu não quero assim te constranger mais,
2: ai,
0: né?
2: Meu Deus.
0: Mas a palavra não seria nem constrangimento, né? Quer dizer, a palavra não seria nem democracia, né?
2: É que eu tô ouvindo o discurso ali da rua coberta e tá tudo na minha cabeça já.
0: A palavra correta pro contexto que eu queria colocar é pela transparência.
2: Ai, gente, eu tô aqui por livre e espontânea obrigação,
0: ai,
2: então.
0: Meu Deus do céu, gente. É bom demais, é bom demais.
2: Ai, Expedito, me perdoa. Ele escreveu bem certinho, bumbo, e eu li bumbu.
0: Por isso,
2: se querem que a participação saia correta no ar, mandem áudio, porque... É,
0: ainda bem que ele não escreveu ponto, né? Troca as letras.
2: Não entendi.
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14: Foi seu final de semana? Como é que está sendo o seu feriado hoje? Dia 7 de setembro, dia da independência do Brasil. Espero que você tenha tido ontem um domingo abençoado, certamente com a missa. Semana com a missa é semana com a graça de Deus. Filhos queridos, repito, nós estamos hoje no feriado Independência do Brasil. Estamos no quarto dia da novena da exaltação da Santa Cruz. Na cruz bendita eu coloco as minhas intenções. As minhas já estão lá. E as suas? E você fez há pouco a quaresma de São Miguel? Lembrando que depois do programa, se você não fez, poderá fazê-lo no YouTube Padre Manzotti, é uma continuidade. Saúdo a todos a partir da Rádio Evangelizar, de onde tudo começa. As rádios irmãs cujos nomes cito neste momento. Saúdo a você pela TV Evangelizar. Sinal digital em todo o país, em várias cidades, canal aberto. Pelo YouTube, Padre Manzotti Oficial. Isso mesmo, Padre Manzotti Oficial, Quaresma de São Miguel está lá. Aplicativo da Associação Evangelizar é preciso e todas as plataformas digitais. Seja bem-vindo, eu quero ser um templo vivo, vem Espírito Santo sobre nós. A minha casa é também tua casa, em nome do Pai, do Filho e do Espírito Santo. Amém. Aconteceu, num dia de sábado, que Jesus entrou na sinagoga e começou a ensinar. Aí, havia um homem cuja mão direita era seca. Os mestres da lei, os fariseus, o observavam. Ao ver que Jesus ia curá-lo em dia de sábado e assim encontrarem motivo para acusá-lo. Jesus, porém, conhecendo seus pensamentos, disse ao homem de mão seca: levanta-te, fica aqui no meio. Ele se levantou e ficou de pé. Disse-lhe Jesus: eu vos pergunto, o que é permitido fazer no sábado? O bem ou o mal? Salvar uma vida ou deixá-la que se perca? Então Jesus olhou para todos os que estavam ao seu redor e disse ao homem: estende a tua mão. O homem ficou, assim o fez, e sua mão ficou curada. Eles ficaram com muita raiva e começaram a discutir entre si sobre o que poderiam fazer contra Jesus. Dentro da sinagoga havia um homem de mão ressequida. Era sábado. Não se podia fazer muitas coisas. Mas Jesus questiona: fazer o bem ou fazer o mal? Curar ou não? E Jesus disse: vem para o meio, sai das laterais, sai da periferia, vem para o meio. Não há motivo para que você viva de forma estigmatizada, de forma preconceituosa. Eu quero curá-lo. E olhou para todos e disse: estende a tua mão. Hoje, qual é a cura que você quer pedir ao Senhor? Qual é a cura que você quer pedir ao Divino Mestre hoje? Você que me acompanha sempre, mas hoje você está acompanhando porque é feriado, está em casa, ligou o rádio, estava passando pelos canais de televisão e de repente se deu conta com este programa. Então hoje é um dia especial para você, para mim, para todos nós. Senhor, com humildade, mas com profunda confiança, nas minhas lutas pessoais, e todos nós as temos, eu vou repetir, existem lutas que os outros sabem que estamos travando, pessoas que às vezes estão doentes e as doenças são expostas, mas às vezes há doenças interiores, sentimentos ruins, pensamentos ruins, lutas que se você falar, os outros vão falar, isso aí é frescura. Infelizmente, a falta de empatia. Então eu convido você a abrir seu coração e dizer, Senhor, hoje eu te peço essa graça. Senhor, hoje eu te peço essa bênção. Senhor, hoje eu te peço essa cura. Abra teu coração. Abra teu coração. E diga ao Senhor a cura que você quer pedir a Deus. Nós estamos em plena novena da Cruz Bendita. Eu dizia que 3 papeizinhos eu coloquei na Cruz Redentora. Uma, eu partilho com você sobre a terra prometida, o início das obras e tudo o que está segurando esse progresso, esse processo, essa evolução. 2 são particulares. Quais são as suas? Eu tomo posse da graça, Senhor. Não porque eu mereço, mas por teu amor. Escuta, Senhor, o meu clamor, atenda, Senhor, o meu pedido. Escute, Senhor, o meu clamor, atenda, Senhor, o meu pedido. E quero colocar aqueles que estão numa luta contra o câncer, aqueles que estão numa luta fazendo hemodiálise, aqueles que estão nos hospitais, nas enfermarias. Muitos estão vivendo feriado, mas outros estão limitados a uma cama. Muitos estão limitados a uma enfermidade que há tempo se manifesta. Quero rezar por aqueles que estão com depressão, rezar por aqueles que estão angustiados, rezar por aqueles que estão abatidos, rezar por aqueles que mais estão necessitados de graças e bênçãos, Senhor. Senhor Deus, escute o clamor do teu povo. Nós te colocamos, Senhor, hoje em independência do Brasil. Daqui a pouco nós vamos rezar, fazer uma oração pelo Brasil, colocando Nossa Senhora como a grande intercessora ainda neste programa, logo depois do intervalo. E eu convido você a rezar comigo, porque podíamos dizer, gente, o Brasil está precisando do quê? De oração, dessa intervenção de Deus na vida das pessoas, das nossas autoridades e de modo geral neste ano eleitoral. Deus de misericórdia e de bondade, olhai por aqueles que mais precisam. Mas aqueles que estão em casa, aqueles que estão no trabalho, aqueles que estão dirigindo, aqueles que estão neste momento necessitados, com uma graça urgente, uma graça necessária. Nós só começamos o programa, eu vou para o intervalo e eu volto. E eu digo, eu já volto rezando pelo Brasil, volte comigo. E lembrando que nós estamos no 4º dia da novena da exaltação da cruz de Jesus. Voltamos já.

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0: E hoje, 7 de setembro, feriado da independência do Brasil, eu clamo, Nossa Senhora Aparecida, padroeira do Brasil, rogai por nós, Nossa Senhora Aparecida, rogai pelo Brasil, por todos os cidadãos e nossas autoridades. A Conferência Nacional do Brasil divulgou uma mensagem hoje e direi alguns pontos centrais desta mensagem. Os bispos propõem renovar nosso compromisso com um Brasil livre, soberano, democrático, justo e fraterno. Felizes os que promovem a paz, porque são chamados filhos de Deus, continua a nota. Celebrar o Dia da Independência é renovar nosso compromisso com um Brasil livre e soberano, democrático, justo e fraterno. O Brasil precisa de paz, diálogo. As diferenças políticas são próprias da democracia, mas não podem nos transformar em inimigos. Neste 7 de setembro, continuam eles, queremos dizer sobretudo, não percamos a esperança no Brasil. Somos maiores que nossas divisões. Repito, não percamos a esperança no Brasil. Somos maiores que nossas divisões. E terminam dizendo, confiamos nossa pátria à proteção de Nossa Senhora Aparecida. Rezemos. Senhor Deus, Pai de todos nós, neste dia em que celebramos a independência do Brasil, colocamos a pátria em Tuas mãos. Olha para o nosso povo, Senhor. Conheces nossas esperanças, nossas dificuldades, nossas diferenças e também tudo aquilo que nos une. Dá-nos a graça de não transformarmos nossas diferenças em inimizade. Ensina-nos a dialogar, ouvir, respeitar e buscar aquilo que é melhor para todos nós. Livra o Brasil da violência, da mentira, da corrupção, da intolerância. Livra o Brasil da desinformação e de todo discurso que semeia o mal. Senhor, faz de nós promotores da paz. Concede sabedoria aos que exercem responsabilidades públicas. Que aqueles que governam, legislam e julgam tenham sempre diante dos olhos a dignidade de cada pessoa e o compromisso do bem comum. Que nossas instituições sejam fortalecidas pela justiça, pela verdade e pela responsabilidade. E hoje, de modo especial, colocamos nossa amada pátria, o nosso querido Brasil, aos pés de Nossa Senhora Aparecida, nossa padroeira. Nossa Senhora Aparecida, protegei o Brasil. Cobri com vosso manto cada família brasileira. Intercedei pelos que sofrem, pelos que trabalham, pelos que governam e por todos aqueles que desejam construir um país mais justo e fraterno. Mãe Aparecida, ensina-nos a amar nosso país, não apenas por palavras, mas por atitudes. Que o Brasil, mãe, seja uma terra de paz, de justiça, de solidariedade e esperança. E que nós, como filhos desta pátria, saibamos fazer a nossa parte para que ela seja cada vez mais um lugar onde a vida e a dignidade humana seja respeitada. Senhor Jesus, Príncipe da Paz, rogai por nós. Mãe de Deus, Senhor Jesus, Príncipe da Paz, intercedei por nós. Abençoai o Brasil, Nossa Senhora Aparecida, rogai pelo Brasil. Amém. Amém. Eric, que a paz de Jesus esteja com você, Eric.
1: Sua bênção, padre.
0: Deus abençoe, filho. Deus
1: abençoe.
0: A paz de
1: Jesus e o doce amor de Maria estejam com você.
0: Amém. Muito obrigado. E você fala de onde, Eric?
1: Padre, eu falo aqui de Ubiratã, Paraná.
0: Ubiratã, meu abraço a todo o estado do Paraná. Sou paranaense com muito orgulho. E como é que você me acompanha ali em Ubiratã?
1: Aqui eu acompanho pela Rádio Arena FM, 103,1.
0: Meu abraço à Rádio Arena. Pois não, Eric, a palavra é sua. Hoje é seu dia.
1: Amém, obrigado. Padre, então, o motivo da minha ligação, eu queria contar um breve testemunho.
0: Sim.
1: Que a gente acompanha você todos os dias, né?
0: Pois não.
1: E a gente não estava conseguindo engravidar na época, isso há 6 anos atrás. E a gente fez a novena de São José. A gente é muito devoto de São José.
0: Eu também.
1: E a gente conseguiu engravidar e teve a graça de ter um menino.
0: Maravilha.
1: Né, por intercessão de São José. O nome dele é Samuel Teixeira, enviado de Deus, né?
0: Isso, Samuel, enviado de Deus. Então diga comigo, a São José rogou?
1: A São José rogou.
0: São José providenciou.
1: São José providenciou.
0: Graça Isso, graça recebida, graça testemunhada. E ele está bem, filho?
1: Está bem, graças a Deus. Hoje tem 6 anos, é uma bênção na nossa vida.
0: Amém.
1: Padre, eu, assim, o grande motivo também da minha ligação é, gostaria que o senhor fizesse uma oração comigo, né?
0: Sim.
1: Para nosso momento, a nossa família, tem o filho da minha prima, da minha esposa, o nome dela é Andressa. Hoje ele se encontra, o nome dele é Matias Fabris da Costa. Hoje ele se encontra internado na UTI lá no São Lucas, em Cascavel, está com bronquiolite. Né? Mas a gente confiamos num Deus, no poder, e somos confiantes nele que Deus vai restaurar a vida dele.
0: Tá certo.
1: A família tá bem isolada, né? Mas Jesus das Santas Chagas possa derramar uma gota do teu sangue sagrado sobre ele, que vai restaurar. E a família ainda vai testemunhar esta graça, pois ele será vivificado pelo Senhor, né?
0: Amém. Então vamos rezar agora.
1: Amém.
0: Senhor Jesus.
1: Senhor Jesus.
0: Pelas tuas santas chagas.
1: Pelas tuas santas chagas.
0: Dolorosas e gloriosas.
1: Dolorosas e gloriosas.
0: Eu peço pelo Matias.
1: Eu peço pelo Matias.
0: Visite o Senhor.
1: Visite o Senhor.
0: Lá na UTI.
1: Lá na UTI.
0: E derrame uma gota do seu preciosíssimo sangue.
1: Derrame uma gota do seu preciosíssimo sangue.
0: Que ele seja curado.
1: Que ele seja curado.
0: O Matias será.
1: O Matias será.
0: Um milagre do teu amor.
1: Do teu amor.
0: Senhor Deus, nós te pedimos pelo Matias, mas pedimos também por tantas outras pessoas. Pessoas que às vezes no anonimato e não há quem reze, mas que estamos colocando neste momento também. Eric, diga amém.
1: Amém.
0: Assim seja, Senhor. Eric, meu grande abraço. Eric Júnior, de Ubiratã, Paraná, Rádio Arena FM, Dom Evandro Luiz Brown, da Diocese de Campo Mourão. Eu vou para o intervalo e volto com a leitura orante. Volte comigo.
2: Praia, sol, tudo de bom, né? Olha, amor, que lindo aquela ilha.
3: Aquilo é um barco.
2: Bem que eu achei que aquela ilha tava andando.

0: 10h23.
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0: 10h26.
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0: Nós estamos em plena quaresma de São Miguel Arcanjo. E hoje, às 9:30, nós rezamos. Você está cansado de lutar? Este é o tema central. Repito, você está cansado de lutar e não percebe mudança? Está faltando perseverança? Este é o mote de hoje. Então, se você fez às 9:30, ótimo. Se não fez, assim que terminar o programa Experiência de Deus, vá para o YouTube Padre Manzotti e você peça a Deus a grande virtude da perseverança. E, na verdade, o combate espiritual é contra o cansaço. Isso mesmo, cansaço de lutar. Você está cansado? Não! Não vai deixar o cansaço te prostrar. Não vai deixar o cansaço fazer recuar. É a perseverança que o Arcanjo Miguel vai trazer de Deus para nós. Quaresma de São Miguel, YouTube Padre Manzotti. Hoje, lutando contra o cansaço e pedindo a virtude da perseverança. Padre Manzotti Oficial. Vamos continuar, gente. Não quebre, leve em frente. Nós vamos para a leitura orante. E escute o que as pessoas têm dito sobre a leitura orante. Falando, tá te tocando a leitura orante? Eu vou ser sincero para você. Oh, meu Deus, como tem sido edificante. Você pode mandar um áudio. 41-3221-6060, escute.
1: Oi, Padre Reginaldo Manzotti. Queria falar sobre meu entendimento das leituras orantes de Jó e de Coríntios.
0: Opa, gostei.
1: E Jó, Senhor, se aceitamos as coisas boas que Deus nos dá, por que não aceitar também as certezas, não é?
0: Isso.
1: E ter fé, que algum motivo tem e que vai passar. Na leitura de Coríntios, um trecho que eu vou citar é sobre a tristeza.
0: Fala.
1: A tristeza que Deus nos dá para nos trazer arrependimento.
0: Isso.
1: Eu tive oportunidade de trabalho, de um casamento, só que não soube cuidar.
0: Olha,
1: hoje passo dificuldade com relação ao trabalho e busco uma nova oportunidade de um relacionamento.
0: Sim.
1: E me fez pensar muito no que eu fiz de errado, me arrependo e busco, espero, com a graça de Deus e a misericórdia de Deus,
0: forte,
1: uma nova oportunidade para que isso passe e para que eu refaça minha vida, me reconstrua e possa me erguer novamente.
0: Amém.
1: Muito obrigado, Padre. Venho acompanhando já há mais de um ano e estou muito feliz por isso. Deus abençoe. Amém.
0: Louvado seja Deus, filho. Obrigado pela sua partilha sobre Jó. Lembrando, inabalável. Inclusive, se você gostou de Jó, indico que você leia o livro Inabalável em todas as livrarias do Brasil. Leia, adquira, leia. Com fé, a tempestade vai passar. Mas ele também fala sobre um aspecto que Paulo nos chamou a atenção. Que Deus permite certas tristezas para nos corrigir. E ele fez um exame de consciência, um mea culpa, minha grande culpa. Tá aí, filho de Deus, de algum lugar do Brasil. E agora, Bíblia aberta, cartilha de oração. E hoje, 2 Coríntios, capítulo 11. Mas para quem acompanhou sábado, eu disse que retomaria alguns aspectos da leitura de sábado e continuaria. A temática de sábado, que Deus colocou no meu coração e eu propus para você refletir, o quanto somos capazes de resistir tribulações por causa de Jesus Cristo, por causa do reino. Essa é a temática central. O quanto nós somos capazes de resistir. Está aí a palavra perseverança. Por Jesus, pelo reino. Então eu retomo. Versículo 27. Tenho tido trabalhos, canseiras. Paulo falando sobre a vida dele. Muitas vezes tenho ficado sem dormir. Tenho passado fome, sede, tem me faltado casa, tem me faltado comida e roupa. Além dessas outras coisas, ainda pesa diariamente sobre mim a preocupação que tenho com todas as igrejas. Quando alguém está fraco, eu também me sinto fraco. Quando alguém cai no pecado, eu também me sinto muito aflito. Versículo 30, continuando. Se existe motivo para eu me gabar, então eu vou me gabar das coisas que mostram a minha fraqueza. Mas por que, padre? Não entendi. Vou me gabar da minha fraqueza? Não é um pensamento derrotista de Paulo, pessimista? Não, não é. Você vai entender o porquê. Versículo 31. O Deus e Pai de nosso Senhor Jesus Cristo, o Deus que é bendito para sempre, sabe que não estou mentindo. Quando estive na cidade de Damasco, o governador nomeado pelo rei Aretas pôs guardas nos portões da cidade para me prenderem. Porém, os meus amigos fizeram com que eu descesse num grande cesto, por uma abertura da muralha, e assim escapei do governador. Paulo conta um fato da vida dele. Ele começa dizendo, e vamos retomar, o quanto ele suportou humilhações, dificuldades, privações por causa de Jesus. E conta um fato. Um fato que quando ele estava na cidade de Damasco, o rei de Damasco, Aretas, queria prendê-lo. E os amigos, olha que ponto chegou. O colocaram num cesto e o desceram pela muralha. E ele não foi preso. Por que Paulo fala disso? Primeiro para dizer, sempre estou a serviço de Deus. Em tudo busco fazer a vontade de Deus. E sou fraco. Porque nós poderíamos pensar que Paulo era um homem de superpoderes, ou como ele vai dizer em outro texto, um superapóstolo. E ele vai até condenar esta visão equivocada de superapóstolo. Ele fala da sua fraqueza, mas na sua fraqueza ele fala do seu amor, da sua dedicação por Cristo. Eu me cansei muito. Por Cristo, eu trabalhei muito e não recuei. Passei fome, sede, não tenho casa, me faltou roupa. Mas eu continuei firme no Senhor. Sou fraco, mas o Senhor me faz forte. É na minha fraqueza que Deus mostra a sua fortaleza. E a pergunta continua ainda para todos nós: o quanto somos capazes de resistir, passar por provações, humilhações e privações por causa de Cristo? Ou, na primeira dificuldade, desistimos? Fique com esta pergunta. Internalize esse questionamento. É mês da Bíblia. É mês de Jesus das Santas Chagas. Eu volto já.

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6: Resiliência, esperança, perseverança. E eu vejo aqui São Miguel Arcanjo, rogai por nós. O Vilmar, São Miguel, me liberte das tribulações e dificuldades financeiras. Também o Walter, São Miguel Arcanjo, defendei todas as pessoas das doenças raras. Interceda Jesus pelo nosso neto João Pedro Drummond. São Miguel Arcanjo, rogai pelo Brasil. A Maria José. E assim outras pessoas estão colocando. Se você perdeu, depois do programa, vá direto para o YouTube Padre Manzotti e entre nesta quaresma de São Miguel Arcanjo. Maria Aparecida, que a paz de Jesus esteja com você, Maria Aparecida.
7: Eu abençoo, Padre.
6: Deus abençoe, que nome lindo o seu. Você fala de onde?
7: Falo de Terra Nova, Pernambuco.
6: Minha saudação a Terra Nova, Pernambuco. E como você me acompanha, filha?
7: Aqui tem um aplicativo, a Rádio Salgueira e a TV, 1329.
6: Tá bom, pelo aplicativo Rádio Salgueiro e pela... Parabólica 329, TV Evangelizar, louvado, obrigado aos associados, porque graças à sua ajuda que nós conseguimos manter a televisão em parabólica digital, que também é um custo mensal. Muito obrigado de coração a todos que fazem sua colaboração. Fala, Maria Aparecida, a palavra é sua.
7: É, parece, não, tem 60 dias que eu perdi meu esposo, a gente vinha numa luta.
6: Meus sentimentos profundos.
7: Muito difícil.
6: Como é que é o nome do seu marido que faleceu?
7: Leôncio, Leôndas de Sá.
6: Peraí, Leôncio.
7: Leôndas.
6: Leôncio.
7: Leôndas.
6: Leôndas.
7: De Sá.
6: Eu vou, inclusive eu convidei todo mundo no feriado a rezar comigo hoje ao meio-dia. Eu vou rezar pelas almas do purgatório. Toda segunda eu faço e convido Curitiba, a região metropolitana, vem e todo mundo assista pela TV. E você vai escutar eu citar o nome de Leôncio Leôndas de Sá. Você falou que estava numa batalha, numa luta. O que, que aconteceu?
7: Ele estava com ela, a esclerose múltipla lateral amiotrófica, 5 anos.
6: Sim.
7: E perdeu essa batalha para a doença, né?
6: Sim.
7: Felizmente, muito difícil, né? Uma doença muito...
6: É muito difícil mesmo. Eu tenho visto alguns casos dessa doença, ela, e ela realmente vem e acaba com a pessoa, né? Infelizmente.
7: Infelizmente, uma doença cruel.
6: É cruel, é a palavra que eu queria.
7: É. Ai, padre, eu tenho um filho de 30 anos e uma menina de 26. O de 30 anos não aceita a morte do pai.
6: Tá.
7: Tá muito difícil e... Assim, para mim mesmo, é uma situação difícil.
6: Você sabe que você está em pleno luto, é muito recente. E também digo isso para você falar para o seu filho. Filha, Deus não queria doença.

0: esteve ao lado do Leôncio, seu marido, e está junto de vocês. O que, que teu filho fala?
1: Ele é assim, mãe, meu pai era uma pessoa tão boa e de repente assim, uma doença que a gente nem conhecia, né?
0: É.
1: Levar meu pai assim tão de repente. E aí ele, pra ele, era um grande amigo pra ele, que o pai dele era tudo pra ele.
0: Ele também, fala, por favor.
1: Aí ele ficou muito revoltado, eu converso com ele e tudo, mas ele não me escuta, e assim, peço muita oração pra ele.
0: Eu entendo.
1: Ele... A menina é mais conformada, mas ele não.
0: Filha, ele também está vivendo um luto e a gente refletiu muito sobre o livro de Jó e eu tenho insistido muito para as pessoas lerem Inabalável, não é com o objetivo de venda de livro, não.
1: Uhum.
0: É porque eu escrevi esse livro exatamente quando a gente não entende essas coisas. A gente não entende o porquê dessas coisas. E digo para você de todo o coração que eu queria que você dissesse para ele: Jesus era um homem que não havia defeito, que se fez humano em tudo menos no pecado. E Jesus morreu na cruz. Então que ele olhe para Jesus, nós estamos na cruz bendita, e se conforte. Se conforte que o Pai não merecia, mas, eu volto a dizer, a natureza, ela às vezes vem com doenças até raras, e cobra um preço muito grande. Por mais uma vez eu lhe digo, essa revolta do teu filho vai passar na medida em que você falar da ressurreição e quando ele falar, por que do meu pai sofrer assim? Pergunte para ele, por que Jesus morreu na cruz? Às vezes...
1: Mas ele, assim, é como se, sei lá, ao mesmo tempo, parece que não quer acreditar. Mas eu digo aí, meu filho, vamos rezar e
0: é o momento. Pedir para Deus te... Mas é o momento, tá? É o momento, vai passar. Vai passar. Mas tente ser uma mãe catequista na vida dele.
1: Uhum.
0: Eu, mais uma vez, expresso meus sentimentos a você. Obrigada. E que Deus te dê muita força. Muita
1: força. Padre, eu quero
0: ser
1: uma mensageira da capelinha.
0: Ô, filha, que alegria você causa ao meu coração. Então, apesar de feriado, a nossa equipe, você vai ficar na linha, nossa equipe vai puxar a sua ligação e nós vamos providenciar para que você se torne uma mensageira a partir de hoje, tá bom?
1: Tá.
0: Então fique na linha que nós vamos pegar todos os dados e eu não sei, provavelmente a equipe das capelinhas hoje está de folga, mas quarta-feira entrarão, porque amanhã é feriado em Curitiba, só para te explicar que amanhã é padroeira da Arquidiocese, padroeira de Curitiba, Nossa Senhora da Luz. Então, quarta-feira eles ligarão para você. Tá bom, Maria Aparecida?
1: Bota o nome de Alexandre aí para rezar por ele.
0: Alexander.
1: Alexandre e Bruna.
0: Tá. Hoje eu vou rezar uma missa na intenção do teu marido. Fala para ele acompanhar ao meio-dia.
1: Pronto.
0: Tá bom. Deus abençoe Maria Aparecida, Terra Nova, Pernambuco. Acompanha pelo aplicativo, pela TV Parabólica 329, o Bispo de Salgueiro, Dom José Vicente Pinto de Alencar Silva. Filhos queridos, povo amado de Deus, eu quero lembrar que é mês das Santas Chagas e olha, se programe, se possível, organize caravanas do dia 21 a dia 27. Se Deus permitir, cada vez eu digo mais isso. Eu estarei segunda, terça, quarta, quinta, sexta, sábado, domingo. Eu estou falando todos os dias. E a programação está maravilhosa. Padre, eu quero saber a programação do dia que eu for. É só acessar evangelizarepreciso.com.br ou mesmo no Padre Reginaldo Manzotti. .com.br tem a programação do dia 21 a dia 27. Venha celebrar conosco a Festa das Santas Chagas. Destaque para quinta, o tríduo, sexta, sábado, a procissão luminosa, contemplando as chagas dolorosas de Jesus com a encenação da Paixão de Cristo. E no domingo, as chagas gloriosas. Eu volto já, volte comigo.
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0: Daqui a poucos minutos, a novena da exaltação da Santa Cruz. Então, pegue lá. Pegue o seu crucifixo. Na tua cruz eu coloco a minha cruz. Hoje, aniversário da rádio Asa Branca FM de Salgueiro, Pernambuco, Bom Pastor FM, Mucambo, Ceará, Colina do Vale FM, Borrazópolis, Paraná, Cultura de Mujimirim AM, Mujimirim, São Paulo, Cultura FM, Serra Talhada, Pernambuco, Laser FM, Catalão, Goiás, São Gonçalo FM, São Gonçalo do Rio Abaixo, Minas Gerais. 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É feriado, mas a equipe vai responder, eu lhe garanto. Nós começamos em Palermo, na Catedral de Palermo, os restos de Santa Rosália lá estão, também a Igreja Martorana Bizantina, lindo mosaico. Depois vamos a Cefalu, na Missa Dominical na Catedral Normanda, o Cristo Pantocrato. Vamos a Siracusa, e eu vou lá pagar uma promessa a Santa Luzia, porque lá foi o lugar do martírio de Santa Luzia, e tem as relíquias e a igreja de Santa Luzia. Vamos a Taormina, uma cidade incrustada na montanha, uma linda joia do passado. Vamos a Tirreno, Messina, depois Pompeia. Visitaremos Nossa Senhora do Rosário de Pompeia. Veja que coisa maravilhosa, é cultural, é histórica e é linda aos olhos. Nós vamos à Costa Amalfitana, você nunca foi, eu também não. Vamos a Amalfi, na Catedral de Santo André, onde tem a cripta do apóstolo, isso mesmo. Lá tem a cripta do apóstolo na Catedral Santo André. Iremos à Ilha de Capri, visitaremos a Igreja de Santo Estevão e também a Igreja de São Miguel Arcanjo. Em Nápoles tem o tesouro de São Januário, aquele santo cujo sangue liquidifica. Então chegamos em Assis, fazemos a visita ao Congresso de participamos do Congresso de Pentecostes, vamos a São Francisco, Santa Clara, São Carlo Acutis, e depois vamos a Roma, visitamos as igrejas papais e participamos do encontro que está previsto na Sala Paulo VI para todos que estão celebrando o jubileu com Papa Leão XIV. Entre em contato conosco, 419-8753-3300. E agora, eu tinha até um testemunho, deixo para amanhã, Jesus das Santas Chagas, convidando todos a rezar pelos falecidos presencialmente no santuário, acompanhando pela TV. Eu tomo o Jornal do Evangelizador. Cadê o teu Jornal do Evangelizador? Reza comigo. Exaltação da Santa Cruz. Juntos. Quarto dia.
1: Vitória.
0: Quarto dia. Exaltação da Santa Cruz. Pelo sinal da Santa Cruz, livra-nos Deus, nosso Senhor, dos nossos inimigos. Senhor Jesus, por suas santas chagas fomos curados, por sua cruz fomos libertados. Jesus, que em seu próprio corpo levou nossos pecados ao madeiro, a fim de que morrêssemos para os pecados e vivêssemos para a justiça, por tuas chagas fomos curados. Ó Jesus, em cujos ombros foram abertas feridas por causa do peso da cruz, feridas causadas pelo madeiro e pelos nossos pecados, Se a cruz pesar, seja nosso sirineu. Se a cruz pesar e eu cair, ajude-me a levantar. Que a tua cruz seja minha salvação. Ó Santa Cruz bendita, onde a humanidade foi redimida e o Filho do Homem teve suas mãos transpassadas e seu peito aberto, de onde jorrou água e sangue. Ó Santa Cruz, instrumento de morte e de castigo, mas que pelo sangue redentor tornou-se sinal de nossa salvação. Jesus, na tua cruz, eu coloco a minha cruz. Coloque a sua cruz. Na tua cruz, eu coloco a minha cruz. Coloque a sua intenção. Salve a cruz, doce esperança, concede aos réus remissão, dai-nos o fruto da graça que floresceu na paixão. Louvor a vós, ó Trindade, fonte de todo perdão, aos que na cruz foram salvos, dai a celeste mansão. Jesus, dai-nos a graça de viver os frutos da tua redenção. E hoje, 7 de setembro, independência do Brasil, ó Deus, por intercessão de Nossa Senhora, padroeira do Brasil, Nossa Senhora Aparecida, por intercessão de São Pio de Pietrelcina, pelos méritos das Santas Chagas, abençoai o Brasil, nossos governantes e todo o povo de Deus. Abençoai a água, os remédios, as fotos de família. Em nome do Pai, do Filho e do Espírito Santo. Amém. E eu me despeço.
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4: Na rádio que faz amigos, 11 horas e 1 minuto.
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4: Receita Federal apreende R$ 500 mil em vinhos da BR-277 em São Miguel do Iguaçu.
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4: Segunda-feira, 7 de setembro de 2026. Estamos no inverno brasileiro. 104 informa. 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A Receita Federal apreendeu na madrugada de domingo cerca de 45 garrafas de vinhos estrangeiros, incluindo exemplares raros, durante fiscalização na BR-277 em São Miguel do Iguaçu. As bebidas avaliadas em R$ 500 mil estavam sem documentação fiscal e sem comprovação de entrada regular no país. No veículo estavam dois casais e um adolescente, todos moradores de Foz do Iguaçu. O motorista disse que levaria os vinhos, para um amigo em São Paulo. As bebidas e o vinho foram encaminhados à alfândega. Em Foz, ninguém foi preso.
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4: O Corinthians perdeu de virada para a Chapecoense por 2-1 ontem domingo, na Neoquímica Arena, pela 29ª rodada do Brasileirão. Foi a quarta derrota seguida do Timão no campeonato, que terminou o jogo vaiado pela torcida. O Corinthians tem 32 pontos e ocupa a 11ª posição, apenas 7 pontos à frente do Vasco, que está na zona de rebaixamento.
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7: 14 graus em São Miguel do Iguaçu.
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3: Bora, gente, vamos lá para a última hora do Papo 104, vamos juntos! 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Bora, bora, bora. Esse é o Papo 104, a nossa interativa de hoje, perguntando se você já desfilou. Ah.
4: Em algum momento na vida, bom dia pra você que tá chegando agora.
3: Eita!
4: Em algum momento aí da vida, você já desfilou em 7 de setembro ou em aniversário do município? Então aí você pode falar o que, que você tá fazendo nesse feriadão, tá? Tudo é válido aqui no Papo 104. E um abração pra Joanir Martins, que mandou o seguinte: bom dia, dupla da alegria.
3: Bom dia.
4: Eu estou em casa e estou curtindo a Rádio Jornal.
3: Boa.
4: Jeitinho que a gente gosta. O Evandro mandou: bom dia, turma da bagunça.
3: Bom dia, Evandro.
4: Eu estou em casa escutando a Rádio Jornal e vou trabalhar de tarde. Ó, oh, amanhã de folga e tarde de trabalho, hein?
3: Mais um CLT aqui.
4: E dali Inter, Série B, diz ele.
3: É, calma, Evandro.
4: O Evandro que é um gremista, né?
3: Calma, não duvido. Ó, Evandro, eu acho que tá, você tem razão, mas cuidado aí, hein? Que nós vamos puxar mais gente junto, hein? Mas vamos levar. Hoje teu Grêmio tem que jogar com vitória. Tem que ganhar, hein?
4: Ai, ai, ai.
3: Só tá 3 pontinhos dessa zona perigosa aí, hein?
4: Ó, o nosso WhatsApp é o 356-510-33 pra você participar, pra você interagir. Pode ser mensagem de texto, pode ser mensagem de áudio, tá? Fica à vontade pra bater aquele papo gostoso com a gente.
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1: Bora, gente, seu papo 104, hein? Vamos que vamos. 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Ô, Tatizinha, vamos lá, vamos ouvir essa galera.
2: Ouvi a Terezinha.
3: Oi, bom dia, eu já desfilei sim, 7 de setembro era lei, a gente, os alunos desfilar, né, assim, marchar, aquele tempo eles falavam, né, que tinha marcha da, de 7 de setembro, mas a gente fazia sim. E hoje eu tô em casa, eu sempre fico em casa, né, mas hoje tá mais tranquilo, o neném que eu cuido hoje não vem, né, tô de boa.
2: Valeu, Terezinha, um abração pra vocês, já já a gente volta com mais.
1: Bom, já já a galera participando e mandando seu recado. E claro, você vai participando, deixando seu recado e a gente agradece nesse feriadão. Obrigado, viu, gente? Obrigado de coração pra você que tá ligado com a gente. Agora 11 horas mais 16 minutos. Hoje a gente pode ir um pouquinho mais tarde, tá? Então vamos aproveitar aqui o Papo 104 pra você participar. Eu acho que o desfile já tá terminando, né? Na reta final.
2: Tá nas últimas entidades e logo mais vem os veículos oficiais, as forças de segurança.
1: Boa! Vamos ouvir mais uma antes do intervalo? Vamos lá com os atuais, bora!

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2: 11 horas 24 minutos. Vamos lá, cuida pra não queimar as panelas aí. Feriadão daquele jeito. Tamo aqui, ó. No Pau Pereira, né? 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Ô, Tatizinha, e essa galera, hein?
3: A participação da dona Flávia.
4: Bom dia, Tati Alessandro.
2: Bom dia.
4: Eu já desfilei muito antigamente. Nossa. É com um grupo, com outro grupo. Hoje em dia já só desfilo em casa com bengala. Hoje não saio mais nem para olhar.
2: Eita.
4: O desfile, só pela televisão. Mas tudo faz parte da vida. Agora tem que deixar para os novos.
2: É, ué.
4: Se desfilarem.
2: É.
4: Ainda mais que nem hoje, era muito frio, nem para olhar eu não fui.
2: Nossa,
4: tá bom?
2: Nossa senhora.
4: Tudo tava... de bom para você.
2: Obrigado, tá?
4: Para vocês, um 7 de setembro bom.
2: Um beijo para a senhora.
4: Um abraço, beijo para todos.
3: Beijo, dona Flávia. O desfile dela agora é só da sala para cozinha, da cozinha para o quarto. É o desfile na casa, né? O Alvício mandando uma forma.
5: Bom dia, oh. Eu vi no Face, dá lá batatinha e ovo e fazer um bolinho, eu acabei de fazer, vamos experimentar daqui a pouco. A banha tá quente ainda e eu vou descascar uns ovinhos pra comer, eu e a mãe, o nene.
2: Aí, ó,
3: rapaz,
2: difícil de ser ovício, né?
3: É sempre, né, uma dificuldade. Ah, Marilene, bom dia, povo, tá frio aí?
2: Tá frio.
3: Desfilei muitas vezes no meu Rio Grande do Sul, amado. Era uma festa. Hoje eu tô aqui em casa, ligada na 104.1 FM. Pensei que vocês fossem desfilar, representar a empresa. Não, Marilene. A representatividade fica aqui no ao vivo mesmo. Não. Agora, se alguém tá ouvindo barulho de sirene, se caso o microfone estiver captando o som, é que as forças de segurança isso. Estão encerrando o desfile. É que
2: no rádio não tem como, né? Comunicação não tem como, senão se tu vai lá desfilar, acabou, né? Não tem conteúdo, não tem... não tem nada, né? Fica a rádio fora do ar, né? Ainda fazer o quê?
3: Não tem como.
2: Isso.
3: E já a gente volta com mais.
2: 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E ó, vamos lá. Feriadão tem que ter Amado Batista também, né?
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3: Bom, no feriado não tivemos a abertura do mercado agropecuário, mas a última cotação indicava a soja a R$ 136,00 a saca de 60 quilos, o milho R$ 58,00 e o trigo a R$ 78,00. Nesse preço aqui, a soja, né, R$ 136,00, nesse começo de plantio, dá uma aquecida na expectativa, né, do produtor. Se manter perto disso, vai ser melhor que a safra passada.
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10: Vamos lá, gente, esse é o Papo 104, 10h40, hein? Hoje não tem o programa da LAR, né? Então a gente vai até pertinho ali no meio-dia, atendendo a sua participação. O desfile terminou, né, Tatizinha?
11: Terminou. Galera já pegou sua cadeirinha e já desceu aqui, ó. Bora. A audiência começou a aumentar aqui também.
10: Bora curtir o feriadão, né? 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Bora ouvir essa galera.
11: Começando com ela, com a Janete, que vai contar pra gente como que tava o desfile, hein?
12: Bom dia, meus queridos. Eu acabei vindo do desfile, ainda não acabou. Meu, coisa mais linda. Lindo, lindo. Hoje a gente não desfilou, mas fomos assistir.
10: Ah, que legal.
12: Parabéns, São Miguel. Parabéns ao município. Parabéns a todos que organizaram, que tava lindo, lindo, lindo. Muito lindo.
11: Ó, uhum. Viu? Um abração, Janete. A Elizabeth, nossa segunda-feira iniciou bem diferente. 5 horas da manhã já estávamos envolvidos com noiva e família. Sim, noiva. Alguém casa hoje? Tem casamento? Entendi
10: casamento.
11: Certo?
10: Isso.
11: Se tem noiva, tem casamento.
10: É independência de quem?
11: Pelo que eu entendi, tem casamento na família. Que legal, hein, Elizabeth? Que Deus abençoe. Aí?
10: Traz um salgadinho pra mim aí.
11: Casamento
10: tem salgadinhos, né, ué?
11: Ué, vai que é buffet. Salgadinho, era um tempo atrás, hoje é churrasco. Tem, mas a vez não é um almoço, uma janta.
10: E é, ué. Mas, não, mas tem... tem sempre um docinho, né?
11: Docinho é bom, né?
10: Pior que tem uns casamentos agora que o bolo é só a fatia do noivo e da noiva, né? Não tem mais aquela... Tu já viu? Bolo fake, daí só corta, é só a fatia.
11: Sim, mas daí ai, não conheço. Tem, é o bolo fake que fica na mesa, depois eles servem o bolo. Só que o bolo fica guardado, é o bolo de corte que eles chamam. Aí eles vêm passando a bandejinha assim com o pedacinho.
10: Faz tempo que eu não vou num casamento.
11: Só que assim, não é igual antigamente, né? Que você ia lá e cortava um tijolo de bolo, né?
10: Isso.
11: Agora vem tudo.
10: Não, antigamente, o último casamento que eu fui, eu fazia champanhe de tubaína, né?
11: Era três. Hoje é dois docinhos pra cada convidado. Na época era 10 o cálculo. As coisas mudaram. A Aline! Oi, pessoal! Passando para dar um oi neste feriado.
10: Oi, Aline!
11: E já desfilei hoje. Ah, ela desfilou lá com a cooperativa Sicredi.
10: Ah, eu ia falar, é a Aline a pé de valsa?
11: É, Aline, pé de valsa, Aline do Sicredi.
10: Rapaz, um
11: tava
10: abraço.
11: Tava desfilando lá, desfilou agora há pouco, né, Aline? Foi um dos na reta final ali.
10: Tá de parabéns, Aline. Aline vai nas festas e ela vive toda a experiência, do começo ao fim. Inclusive uma

0: 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Bora, gente! Vamos ouvir mais uma? Vamos lá! Vamos com Mirosmar, pra você que não é...
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0: Pra você que não é íntimo, Zezé Di Camargo e Luciano.

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0: 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Ô, Tatizinha, bora lá então ouvir essa galera.
1: Com as últimas participações...
2: Eu já desfilei em 7 de setembro. Ah. Mas o que eu mais gostei foi desfilar no carnaval vestida de índia, acabando tudo de fora, no limpo, aquela coisa branquela, azeda, credo. Vai vendo as ideias, mas foi bom, saudade daquele tempo.
1: Tempos que não voltam, acho, já dizia Ana Castela, né?
0: Eu acho que aconteceram mais coisas nesse desfile aí. Que você tá com saudade não do desfile, né? Mas do...
1: Esse fevereiro, hein? Eita, nós! Um abração, Gi! A Lizete!
3: Bom dia, Tati. Bom dia, Alessandro.
1: Bom dia!
3: Tudo certo?
1: Tudo bem contigo?
3: Quando eu ia na aula, todo ano a gente tinha o desfile de 7 de setembro. Todo dia tinha que cantar o hino nacional, naquela Semana da Pátria. Era muito bom, era tudo muito bonito. Depois que eu saí da escola, não desfilei mais no dia de 7 de setembro, mas eu acho bonito os desfiles. Beleza? Um abraço para vocês, um bom feriado.
0: Obrigado, para você também,
1: um Lizete. Um abraço, Lizete. Encerramos as participações.
0: Beleza, gente. Um beijo forte. Ó, vamos ouvir mais uma musiquinha? E aí, na sequência, a gente volta para fechar o Papo 104.
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1: Gente, papo vai ficando por aqui. Hoje não tem informativo da LAR. Na sequência, você vai ficar aí com o horário eleitoral obrigatório, tá? E a gente volta amanhã, na terça-feira, com o papo. Ó, quero lembrar vocês que hoje à noite tem Festa Raiz, tá? É, tem episódio Festa Raiz. Quero agradecer o meu xará Alessandro, pessoal de Três Fazendas, lá em Santa Terezinha de Itaipu, que nos convidaram para participar lá do evento. E a gente esteve lá acompanhando de pertinho. E vamos trazer bastante coisa legal, hein? Bastante coisa legal lá da Festa Três Fazendas. Tem um costelão lá que eu vou te falar um negócio, hein? Muito lindo. E, aliás, fomos muito bem recebidos, né? Alegria mesmo. Gente, fechamos. Valeu, Tatizinha.
2: Valeu, Cunhasque. Valeu, gente. Um abração a todos e até amanhã.
1: Deixando a saideira, passe livre, trio Parada Dura, um abraço.
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16: Olá, olá, muito boa tarde para você. Estamos iniciando a partir de agora mais uma edição do nosso Informativo 104. Informativo 104 vai mandando aquele boa tarde para você que está através da nossa 104.1, a nossa Rádio Jornal FM de São Miguel do Iguaçu para todo o oeste do Paraná. Aquele boa tarde também para você que está através das redes sociais a partir de agora, meu amigo. Para você também, Facebook, YouTube, com a gente também nas redes sociais, através aí do nosso Informativo 104. Hoje, feriado nacional, 7 de setembro, segunda-feira, proclamação da República. Estamos vivendo aí as emoções do nosso inverno brasileiro. Tivemos aí desfile cívico de 7 de setembro, na manhã de hoje, aqui em São Miguel do Iguaçu, e foi realmente um verdadeiro sucesso. A gente parabeniza realmente a todos que participaram, prestigiaram e agradece a todas as famílias que também vieram aí para o centro da nossa cidade acompanhar este momento realmente histórico, vivido aí com muitas delegações falando dos 65 anos de São Miguel do Iguaçu. Parabéns para este grande evento e por este grande momento mesmo. Este é o seu Informativo 104, espaço de informação, as principais notícias locais, eventos de São Miguel do Iguaçu e região oeste do Paraná, utilidade pública e muitas entrevistas. Você também pode participar do nosso Informativo 104 mandando a sua mensagem. Vale mandar pelo WhatsApp através do 3565-1033, vale enviar o seu recado informando como está o trânsito ou contando pra gente também como está o tempo aí na sua localidade, hein? Muito boa tarde para você. A partir de agora, Informativo 104. A apresentação é minha, Márcio de Souza. Prazer enorme em ter ao lado também a presença de Luiz Henrique. Estúdio B, sempre acompanhados, assessorados de perto com tudo aquilo que precisamos. Andrezinho Vaz e a direção geral por conta de Constantes Cariotti Neto, seu Tino. Esta é a equipe da nossa Jornal FM que está sempre ao seu lado. 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
16: Destaques de hoje da programação do nosso Informativo 104. Quatro para você. Expo São Miguel 2026, lançamento com sucesso em São Miguel do Iguaçu e grande procura por espaços. Dia de campo da Cresol fortalece a piscicultura e produtores e estudantes da comunidade da Cacique em São Miguel do Iguaçu. Chafariz vira atração para crianças e famílias na Praça Henrique Geller em São Miguel. São Miguel do Iguaçu consulta a população sobre cursos gratuitos para 2027. Itaipulândia lança IPTU premiado com R$50 mil em prêmios. Foz do Iguaçu amplia equipe para organizar filas do SUS. Itaipulândia abre concurso público com salários de até R$15 mil. Santa Helena alcança melhor resultado da história do IDEB. Quedas do Iguaçu causam prejuízos milionários a produtores no Paraná. Bolsa de empregos, rádio serviço, notícias regionais. Este é o seu Informativo 104. Estamos no ar para você a partir de agora. Boa tarde.
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16: A Expo São Miguel 2026 foi lançada oficialmente na última quinta-feira em um evento realizado pela CISB e pelo Governo Municipal de São Miguel do Iguaçu. Durante o lançamento, foram apresentados detalhes da programação e da estrutura que está sendo preparada para a feira, que tem como objetivo movimentar a economia, o turismo, a geração de negócios aqui do município. O secretário municipal de Desenvolvimento Econômico e Turismo, Valcir Teixeira, fala sobre a expectativa da Expo São Miguel.
17: Com certeza, né? Esse ano de 2026, o município está completando 65 anos e o nosso objetivo é fazer uma grande festa, né, para a nossa comunidade. Então, esse ano de 2026, a gente, em parceria com a Associação Comercial, estamos realizando a Expo São Miguel 2026. E aí, a novidade para esse ano, ali, além das atrações, a gente vai estar também trazendo uma atração que é o rodeio, né? E vão ser 3 dias de grandes rodeios. E no domingo vai ter ainda mais uma novidade, que é um rodeio mirim. Então, a expectativa da Expo 2026, ela é muito grande, com 4 shows nacionais de grandes nomes, da atualidades aí, que está atraindo bastante público. E o objetivo da Expo 2026 é a gente gerar negócios também, né? Trazer uma oportunidade para os nossos comércios aqui do nosso município, potencializar nossas indústrias também, fazer uma vitrine de negócios onde a Expo possa estar se conectando e cada vez mais buscando o seu crescimento. A Expo 2026 também, ela conecta com diversas entidades, né? Onde elas vão poder estar demonstrando os seus trabalhos, buscando mais apoiadores, levantando a arrecadação também para que ela desenvolva seus projetos sociais, né? Então, temos aí diversas instituições, entidades que vão fazer parte. A Expo, ela vem também para movimentar o setor dos artesãos, divulgar o que nós temos de turismo no nosso município e, além de tudo, também é trazer a família para comemorar conosco, né? Então vai ter parque de diversão, vai ter a praça de alimentação, o acesso é totalmente gratuito ao evento, para quem quer participar das exposições, para quem quer fazer suas visitas e também para aqueles que vão assistir o show, a gente também tem o acesso gratuito. Então a Expo 2026 aí, ela vem com grandes sucessos na grade de artista e fomentar todo o nosso ecossistema aí do desenvolvimento econômico do nosso município e também valorizando aquilo que a gente tem, né? Fazendo com que São Miguel aí tenha a sua oportunidade de divulgar não somente negócios, mas também seus atrativos turísticos, como também as entidades, fortalecendo cada vez mais elas para que desenvolvam seus, né, seus projetos sociais e também a população venha aproveitar conosco e comemorar esses 65 anos de muitas conquistas, muitos avanços que a administração pública vem fazendo.
16: Entre as atrações que já estão confirmadas para o evento estão shows nacionais de Zé Neto e Cristiano, Panda, Danilo e Davi e da cantora Mariana Fagundes. A expectativa é de que os shows atraiam um grande público durante os 4 dias do evento e os empresários que quiserem participar da Expo São Miguel com espaços para apresentar os seus produtos e serviços já podem procurar a CISB também. A presidente da entidade, Aline Sari, explica como fazer para participar deste evento.
18: A Expo está sendo organizada pelo município de São Miguel do Iguaçu, pela nossa prefeitura e também pela Associação Comercial. Então a gente tem aí essa parceria para a organização da Expo São Miguel. E a gente está numa expectativa muito legal, a gente vai ter bons shows, podem esperar da Expo São Miguel um evento muito grandioso para esse ano. O evento vai ser do dia 26 ao dia 29 de novembro, que é ali na data do aniversário da cidade. Na verdade, a Expo São Miguel vai ser em comemoração ao aniversário do nosso município. E as pessoas que tiverem interesse em estar participando com estandes, elas podem entrar em contato com a Associação Comercial, que a partir de hoje nós já vamos estar comercializando os espaços.
16: Chafariz vira atração para crianças e famílias da Praça Henrique Geller em São Miguel do Iguaçu. Com o calor, a Praça Henrique Geller tem sido uma verdadeira opção de lazer gratuita para muitas famílias aqui do município de São Miguel. A água que jorra do chão já virou diversão garantida para a criançada. A repórter Tatiele Schunemann foi até o local e mostrou como o novo atrativo tem movimentado realmente a praça aqui em São Miguel. Acompanhe.
19: Nos dias de calor, encontrar um lugar para as crianças se refrescarem e brincarem faz toda a diferença. Em São Miguel do Iguaçu, a Praça Henrique Gallery ganhou um novo atrativo. e já virou ponto de encontro para muitas famílias.
20: Eu me refresco bebendo água, mas na verdade eu queria voltar a ser criança para estar ali, ó, brincando, se divertindo.
19: O chafariz é uma das principais atrações. A água que jorra do chão transforma a praça em um espaço de diversão para as crianças e para os pais, em uma opção de lazer gratuita e ao ar livre.
20: E para a água voltar, tem até contagem regressiva.
19: Na verdade, não é bem regressiva, mas deu para entender, né? As crianças já sabem, é questão de minutos até a água voltar. A novidade parece ter conquistado também os adultos. Enquanto os pequenos aproveitam o espaço para correr e brincar, as famílias encontram na praça uma alternativa para passar um tempo juntas, especialmente nos dias de temperaturas mais altas.
20: E olha, e as famílias vêm aproveitar completa. Como que é seu nome?
21: Leandra.
20: Leandra, quem que veio com você nesse domingão aqui?
21: E minha irmã Josiane, meu sobrinho, Samuel, a Cecília e minha filha Gabriele.
20: E o que, que vocês estão achando desse espaço aqui? Deu pra ver que a criançada se diverte,
21: muito
20: né?
21: Muito bom, muito gostoso. Eu, a primeira vez que tá vindo, depois que fez esse negócio aqui com a água aqui. É muito bom, muito divertido, as crianças adoram.
20: E tem que deixar a molecada brincar, né?
21: Deixa aproveitar.
20: E vocês, o que, que vocês estão achando? Aprovar essa ideia aqui?
22: Sim.
20: O que vocês fizeram ali? Me conta.
22: Ah, a gente ficou brincando. Daí também, antes de ligar, a gente brincou de esconde-esconde no parquinho.
19: Além do chafariz, o parquinho também tem atraído a criançada. E para quem acompanha os filhos de perto, a aprovação é praticamente unânime.
20: E a Ivanete veio com a filhada dela, que tá por aqui correndo, brincando. Ivanete, o que você achou desse espaço?
23: Nossa, maravilhoso, as crianças se divertem, interagem, tem vários brinquedos diferentes, o chafariz é um atrativo, né? Uniu a família, tu pode ver que tem várias famílias unidas aqui conversando, com tererê, pipoca, isso é muito bom, isso é divertido, precisava de um espaço desse e a criançada tá curtindo e os pais também, os padrinhos e madrinhas também.
19: E quem também já provou o novo espaço é a Yara.
24: Ah, é maravilhoso, né? A gente no fim da tarde, no domingo ainda, a família adora. É uma coisa assim que é um entretenimento para eles, que eles querem brincar. E ainda mais no calor, vai pegar fogo, vai faltar espaço.
20: E eles adoram, né? Ficar brincando na água. E a mãe também, nessas horas, nem se preocupa com a roupa molhada.
24: Não, na verdade eu queria entrar ali.
20: Eu também falei que eu tava com essa vontade.
24: Mas tá muito bonito, parabéns pro prefeito, né? Arrasou.
19: Com o calor, a praça ganhou novos frequentadores. E entre uma brincadeira e outra, o chafariz se tornou um dos pontos mais disputados. Por ali, a regra é simples: esperar a água voltar e aproveitar cada segundo.
16: ONG Vida e Ação realiza bazar beneficente para arrecadar recursos para a festa do Dia das Crianças. A ONG Vida em Ação está realizando um bazar beneficente de roupas para arrecadar recursos para a tradicional festa do Dia das Crianças. A iniciativa busca contribuir para a realização do evento que atende crianças de toda a nossa comunidade. A responsável, Maria Helena, fala como está acontecendo este bazar.
20: Estou dando uma passada aqui na ONG Vida e Ação, porque está acontecendo um bazar beneficente com roupas. E eu converso com a Derli. Derli, conta pra gente qual que é o objetivo.
25: Então, bom dia a todos, a vocês, primeiramente. Então, esse bazar que a gente está fazendo é em prol do Dia das Crianças, dia 12 de outubro, que a gente sempre faz uma festinha para eles aqui, né? Para comemorar o dia deles, que a gente faz tudo isso aqui em função deles e a ONG, né? Que faz uma função para ajudar todo mundo que precisa também. E não só pelas crianças, para as pessoas que precisam de cesta básica, que precisam de ajuda, a gente está sempre aqui para ajudar.
20: E as pessoas que vêm aqui no bazar, passando aqui pela Rua Marechal, já conseguem ver o movimento aqui. Quais são as formas de pagamento e quais produtos também tem aqui?
25: Então, a gente tem um pouquinho de cada coisa. E a folha de pagamento, nós temos peças de R$ 5,00 e de R$ 2,00 que está aqui. E é Pix ou dinheiro. É a folha de pagamento nossa. Que a gente tem que arrecadar, né? E já para prestar conta, para deixar certinho para nós ter o dia 12.
20: Então, são roupas usadas, mas selecionadas. A gente pode olhar aqui nos cabides, dá para perceber que as roupas estão bem limpas. Então, vocês fazem uma pré-seleção. O pessoal pode vir. Qual o horário de atendimento também?
25: Então, é das 8 às 7 da noite a gente está atendendo. E, sim, as das araras, das cadeiras, são todas roupas boas. E as das caixas são assim mais inferior, mas é R$ 2,00. Mas são todas boas, sem nenhum... O que a gente não presta, a gente já colocou para descarte, que está lá, vocês podem mostrar, que é tudo descarte. Quem quiser pegar doação também, é roupa de empresas, né? Que a gente ganha muito. Agora mesmo chegou mais um monte de roupa, a gente tem que selecionar, arrumar e colocar todos no seu devido lugar.
20: Que legal, e a senhora é uma voluntária aqui, quem comanda a ONG é a dona Maria Helena, né? Isso. Que por agora ela tá na correria dela aí com o carro, trabalhando bastante. A Derli aqui, agradeço por conversar com a gente. E qual que é o sentimento de vocês? A gente sabe que essa festa tradicional do Dia das Crianças, essa rua aqui fica pequena, né?
25: Fica pequena, mesmo assim é fechado, com cones, com tudo, é festa o dia inteiro. E é uma alegria para a nossa associação, que a gente faz todo ano, né? A gente está aqui para ajudar, né? As crianças ficam tão felizes que dia 12, de manhã cedo, 7 horas, já tem criança aqui esperando a ONG abrir para a festinha deles. E é um dia abençoado, né? Dia das crianças e de Nossa Senhora Aparecida.
20: E para quem quiser ajudar, especialmente para o Dia das Crianças, vocês recebem doação, algo nesse sentido?
25: Fica à vontade, quem quiser doar, nós estamos aqui e recebemos com todo carinho. Tudo que é doação que veio, seja bem-vinda.
20: Então, reforçando sobre o bazar, até que dia vocês estarão atendendo, o horário?
25: Então, a gente vai ficar atendendo até sábado, até umas 4 horas da tarde, das 8 às 4. E se tiver gente, a gente fica até à noite, se precisar, tá?
20: Diretão, sem fechar.
25: Diretão, sem fechar. Todos os dias até até sábado, às 4. E se tiver gente, a gente vai ficar até a noite trabalhando em função da nossa ONG.
20: Então, para você que conhece a ONG Vida e Ação, que é coordenada pela dona Maria Helena, já conhece o trabalho dela, faz um trabalho bem especial com as crianças, com as famílias, com as gestantes também. A gente sabe que ela sempre recebe doações e repassa a essas gestantes. Fica o convite para você contribuir com a festa do Dia das Crianças, que vai acontecer aqui na frente da ONG no dia 12 de outubro. Então você pode fazer parte também desse movimento, seja fazendo doações ou vindo até o bazar, que fica localizado aqui na Rua Marechal Cândido Rondon, bem na esquina, um ponto bem fácil para você localizar também. Fica o convite, dê uma passada aqui, confere as roupas e faça sua doação também.
16: Mais uma vez, agradecimento especial ao nosso Departamento de Jornalismo.
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5: A Prefeitura de São Miguel do Iguaçu, em parceria com o SEDAI e também com o SEDAC, quer saber quais cursos profissionalizantes a população gostaria de fazer no próximo ano, 2027. Um formulário online está disponível para que os moradores possam escolher ao menos 2 cursos e deixem também algumas sugestões. As capacitações serão oferecidas gratuitamente, conforme a disponibilidade das instituições parceiras. O formulário está no site da Prefeitura. Informações também podem ser obtidas da Escola do Trabalho João Manuel Schaefer ou através do WhatsApp 45-3565-8149. A Prefeitura de Itaipulândia lançou o programa IPTU Premiado, que vai distribuir R$50 mil em prêmios aos contribuintes que mantiverem o imposto em dia. Serão 10 sorteios de R$5 mil cada. Quem pagar o IPTU em cota única pode receber 10 cupons. Já quem vai pagar parcelado serão 5 cupons de direito, desde que todas as parcelas estejam realmente em dia. O sorteio está previsto para o dia 13 de dezembro. A Secretaria Municipal de Saúde de Foz do Iguaçu ampliou a equipe responsável pela organização das filas do SUS. O objetivo é melhorar o controle de pacientes que aguardam consultas, exames e procedimentos, além de acompanhar o tempo de espera. A comissão passou a contar com profissionais de diferentes áreas, como médicos, enfermeiros e fisioterapeutas. Segundo a secretária, o trabalho também vai verificar se cada paciente está na fila correta e se ainda precisa de atendimento solicitado. Agência Cine, agência do trabalhador aqui no município de São Miguel do Iguaçu, oportunidades de emprego chegando com Cristiano Frigo.
6: Aqui é Cristiano Frigo, da Agência do Trabalhador de São Miguel do Iguaçu. Informa as vagas de trabalho disponíveis esta semana aqui no Cine. Abatedor de aves, abatedor de porco, ajudante de cabeleireiro, ajudante de padeiro, ajudante de saneamento, armador de ferros, auxiliar de cozinha, caixa de loja, carpinteiro, costureira de roupas, cozinheiro hospitalar, desossador, empacotador à mão, empregada doméstica para trabalhar no distrito de São Jorge, enfermeira para trabalhar em Itaipulândia, farmacêutico hospitalar, lavador de peças, lavador de veículos, manicure e pedicure, motorista de ônibus escolar para trabalhar em Aurora do Iguaçu, com curso de transporte escolar e atestado de boa conduta. Pedreiro, repositor em supermercados, servente de obras, servente de pedreiro, técnico de enfermagem e vendedor interno.
5: A Prefeitura de Itaipulândia também abriu concurso público para a contratação de profissionais de níveis médio, técnico e superior. São oportunidades para 20...

0: Três cargos com salários que variam de R$ 1.739 a R$ 15.073. Um ótimo salário, hein? As inscrições poderão ser feitas de 3 a 28 de setembro pela internet no site da Unioeste. A taxa é de R$ 100 e a prova objetiva está prevista para o dia 18 de outubro. As quedas e oscilações de energia elétrica estão provocando verdadeiros prejuízos de milhares de reais por dia para produtores rurais no estado do Paraná. Além das perdas da produção, muitos agricultores precisam utilizar geradores para manter os equipamentos funcionando, aumentando assim os gastos com combustível e também com manutenção. Um dos casos mais graves que aconteceu na cidade de Tupanci, aqui no oeste do Paraná, onde um produtor perdeu cerca de 900 toneladas de tilápia e teve prejuízo estimado em R$ 9 milhões. O sistema FAEP cobra investimentos para melhorar a estabilidade do fornecimento da energia no estado. Dia de Campo fortalece a psicultura e reúne produtores e estudantes aqui no município de São Miguel do Iguaçu. A psicultura vem realmente ganhando muito espaço no município de São Miguel e em toda a região. Isso não é mais novidade, né? E para fortalecer ainda mais esta atividade, um dia de campo acabou reunindo produtores e estudantes para uma troca de experiências e informações sobre o setor. A iniciativa, ela também busca ampliar o conhecimento e incentivar o crescimento da produção de peixes no município. Confira uma reportagem bastante interessante com Tatiele Schudemann.
1: No campo, conhecimento também é ferramenta de produção. Em São Miguel do Iguaçu, estudantes, produtores rurais e profissionais do setor participaram de um dia de campo de piscicultura. O encontro realizado pelo IDR Paraná com o apoio da Cressol Conexão aconteceu na propriedade Aze Piscicultura, na linha Cacique. A programação reuniu teoria e prática e trouxe informações sobre o mercado, os desafios e as oportunidades da criação de peixes. E quando o assunto é piscicultura no Paraná, uma espécie é protagonista. O evento é sobre piscicultura, mas a tilápia é a protagonista. Afinal, a espécie representa 98% da produção paranaense, o que mostra a força da tilápia. Em 2025, Paraná produziu mais de 270 mil toneladas de tilápia, segundo o Anuário 2026 da Associação Brasileira da Piscicultura, a Peixes BR. Um volume muito superior ao de São Paulo, segundo colocado no ranking nacional, um pouco mais de 90 mil toneladas. Esses dados mostram que não estamos falando apenas de piscicultura, mas de um setor específico, a tilapicultura. É isso que reforça o presidente da Peixe BR, Francisco Medeiros.
2: É uma atividade bem específica que chama-se produção de tilápia, tilapicultura. Como nós temos a avicultura, suinocultura, bovinocultura, que são atividades da pecuária. E isso é fundamental porque todas as questões relacionadas a conceitos, aos insumos, aos modos de tratar, a maneira do cultivo, é extremamente distinta dos outros peixes, né, da piscicultura. É muito distinto. Aqui nós estamos produzindo tilápia num país tropical, e produzir salmão também é uma piscicultura. E como é que a gente pode comparar? Não tem como. Então, aqui é o principal núcleo de produção de tilápia do Brasil, é o principal núcleo de produção de tilápia das Américas, numa atividade emergente no Brasil e no mundo, que é a tilapicultura.
1: Mas com o crescimento da atividade, também aumenta os desafios para quem produz. O produtor também precisa acompanhar a legislação ambiental, como conta seu Altacir.
3: Eu vim, na verdade, verificar a documentação, né? Como refazer a documentação que venceu e agora eu não consigo renovar.
1: Diante do bom cenário da atividade, seu Altacir decidiu tentar novamente.
3: Quando eu produzia, que eu parei, você era tudo por conta, fazia um financiamento, né? Aí não tinha para onde vender, não tinha frigorífico. não tinha, como se diz, garantia para vender o peixe. Hoje tá diferente, e tem mais apoio, né? mais informação.
1: Na prática, muitas dúvidas surgem, até porque a legislação ambiental voltada para a piscicultura está sendo atualizada, como explica Rogério Druzian, engenheiro de pesca.
4: Sim, a legislação ambiental de piscicultura hoje ela tem muitos desafios. Ela foi publicada agora dia 19 de agosto, uma atualização, as antigas leis foram revogadas. Hoje, de exemplos, assim, a gente tem viveiros que são construídos sobre nascentes, a legislação ambiental mudou. Fazer o monitoramento do lançamento de efluente, atendimento dos parâmetros de lançamento, melhoria da qualidade do efluente, tudo isso tem sendo modificado e implementado com essa resolução.
1: Para o IDR Paraná, levar conhecimento aos produtores fortalece a piscicultura, explica Lindomir Pezente, chefe regional do Instituto.
5: Porque o maior desafio do produtor é fazer gestão. Ele tem que tocar a sua atividade como se fosse uma empresa. Fazer controle de gastos, saber sobre a matéria-prima, entender de mercado, cuidar da atividade com planilhamento, números, informações, assistência técnica de confiança. Então, um dia de campo como esse, que foi organizado pelo IDR Paraná, com outros parceiros, especialmente com o produtor, ele é muito importante.
1: Porque no campo, informação também gera resultado. E quando conhecimento e produção caminham juntos, toda a cadeia cresce.
0: Mais uma vez, agradecimento especial ao nosso departamento de jornalismo. Ponto final na edição de hoje do nosso Informativo 104, edição especial, edição de feriado, 7 de setembro, aqui em São Miguel do Iguaçu. Agradecemos companhia, sintonia, agradecemos a sua audiência. Dentro de instantes você tem Andrezinho Vaz e o Tá na 104, meu amigo. O clima de mandas pegando para você a partir de agora, aqui na sua Jornal FM. Forte abraço para você e até amanhã.
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9: Meio-dia e 59.
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5: Opa, 1h06, 1h06, a hora certa. Tamo chegando na parada. Tamo chegando na bagaça. É, meu Deus do céu, 1h06, 1h06, a hora certa. Aumenta o volume, tem música, tem alegria, tem pedido musical, tem recado, tem a sua participação. Eu sou Andrezinho Vaz. A partir de agora, começando mais uma tarde aqui no seu Tá na 104. Até as 15 horas a gente fica juntinho com muita música boa, informação, participação do ouvinte e aquele alto astral que você já conhece. A programação conta com uma equipe top que trabalha todos os dias para levar o rádio até você. Na direção geral, seu Constante Scariotti Neto. No jornalismo e no esporte, Alessandro Cunhasque, Tati Schunemann e Luiz Henrique. Fique com a gente, manda o seu alô. A tarde tá só começando, tem muita música boa para você. Vamos junto até as 15, no ritmo assim, ó.
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5: 1h07, 1h07, tamo junto na programação. 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Tá na 104 até as 3 da tarde. Música, descontração e prestação de serviço.
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5: Manda o teu zap aí, 3565-1033. Estamos ao vivo aqui até as 3 da tarde, trazendo a companhia perfeita no seu início de tarde aqui na Rádio Que Faz Amigos. Bora que bora, não para por aqui. 1h08.
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5: Céu e cantos.
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0: Opa, 1:12 é a hora certa, 1:12 no nosso feriado de 7 de setembro. Vai mandando o teu zap aí, 3565-1033. Tamo ao vivo aqui, hein? Tamo ao vivo. 1:12 é a hora certa. Bora que bora. Vai mandando o teu zap aí, vai interagindo, vai mandando um alô e a gente vai fazendo a programação juntos por aqui no feriadão de Independência do Brasil, o feriadão de 7 de setembro. 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
2: Estoques públicos de alimentos estão baixos. Ótimo feriado a você, Andrezinho, e aos ouvintes do Tara 104. O Brasil entra em um novo período de risco climático com estoques públicos muito baixos de alimentos importantes. Segundo a Conab, em julho, o governo tinha apenas 293 toneladas de arroz, 207 toneladas de feijão e 6.600 toneladas de trigo e 125 mil toneladas de milho. Diante do risco de impactos do clima, o governo autorizou até R$500 milhões para comprar arroz e ampliou para 260 mil toneladas a compra de milho. A medida busca reforçar a segurança alimentar e evitar problemas de abastecimento e aumento de preços. 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

0: Opa, 1:20.
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0: 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Vai mandando o teu zap aí, 3565-1033 é o telefone. Manda o teu alô, manda o teu zap. Vai mandando o teu positivo aí, a gente tá junto aqui na programação da rádio que faz amigos. Tá liberado até as 3 pra você participar comigo. Bora!
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0: 1:20, a hora certa. 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Opa! Banda Tropical Brás, marcando o trombone.

0: Opa! No ritmo do RTT, 1h23, 1h23, é sucesso pra você, a Tropical Brass, marcando o trombone! 1h24, 1h24, com a equipe top da Bar Pipete pra vocês, rações e mimos, cuidando com o amor de quem te faz muito feliz, tudo que seu pet precisa... 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
20: Opa, de volta na programação, você que tá nos acompanhando, aquele abraço, seu Assilo tá por aqui, alô, seu Assilo, aquele abraço, Claudinho Pereira tá por aqui, alô, Claudinho, ô, Claudinho, manda música Cor de Caramelo pra minha namorada e futura esposa Cirlei, alô, Cirlei, aquele abraço, tamo aqui almoçando uma macarronada caseira com queijo, ô, Claudinho, aí sim, hein, top nota 10 aí, meu amigo. Obrigado pela sintonia sempre. Fala, meu amigo Acilo Severo.
19: Andrezinho, aqui é de São Jorge Severo. Toca pra nós assistir a Maria Tchá Tchá Tchá. Oferece pra todos que estão assistindo.
20: Opa!
19: Né? Eu falei que ia falar pro tio jogar umas bardadas d'água nessa turma que estão dormindo, mas esses caras que estão empregados ali, deixa que dorme. Hoje é feriado, hoje é 7 de setembro, né? Então pode dormir até que o sol esquenta a bunda, né?
20: É, ué.
19: Deixar que durma. Deixar que durma ali, né? E dá um alô lá pra Terimota, ali pra Iracema Maia, da Aurora ali.
20: Opa!
19: Que... o sábado de tarde tinha o bingo ali do Clube
20: do Clube Limães.
19: E elas vieram lá dizer adeus pra nós.
20: Olha aí, ó.
19: E deu um abração pra gente ali também, né? E parabéns pro Clube de Mãe ali, que fizeram um bingão ali que ficou vai ficar na história.
20: Não, eu tô
19: vai
20: ligado. Ficar, não,
19: ficou já
20: ficou,
19: na história.
20: Ficou,
19: né?
20: Na história. Tá? Claro, claro.
19: E oferece pra todos que estão assistindo. Obrigado se for atendido, tá?
20: Beleza, valeu, seu Acilo. Um abraço por aqui também. Alô, Claudinho, aquele abraço. Obrigado pela companhia sempre na nossa Jornal FM. Valeu, Claudinho. Pediu cor de caramelo. Já já vamos tocar. Minha amiga Zuleide Barbosa acompanhando o programa também. Alô, Zuleide, aquele abraço. Pediu 99 alguma coisa. Já já vamos tocar também com a equipe do Ideal Supermercados aqui de São Miguel do Iguaçu. 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Bora de Maria, tchá, tchá, tchá, então.

0: Opa, Maria, tchá, tchá, tchá, terceira dimensão na programação do nosso Tá Na 104.
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0: Uma hora, 36 minutos, 1:36, Dona Loreni Arenarte acompanhando a programação. Alô, Dona Loreni! É, meu Deus do céu! Aí é bom demais, hein? Manda o teu alô aí, manda o teu zap zap, manda o recadão. 3565-1033, tá liberado pra você interagir com a gente aqui. Manda o teu alô, manda o teu zap, vamos que vamos. Até as 3 da tarde, Andrezinho Weiss te faz companhia aqui no nosso início de tarde na Jornal FM. Tá ou não tá? Claro que tá, tchê, vamos!
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0: 1:38, meu Deus do céu. No ritmo do RTT, vai, vai, todo mundo, vai, vai. Pararara, pa, pa, pa, pa. É, meu Deus do céu. 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
17: Opa!

1h44, a hora certa. Manda o teu zap aí, manda o teu alô, manda o teu recadão, vai interagindo com a gente. 3565-1033. Dona Loreni Arenharte de Aurora do Iguaçu, de rádio ligada, acompanhando a programação. Zuleide tá por aqui também. Alô, Zuleide, aquele abraço. Obrigado pela companhia. Vai mandando aí, manda o teu zap. 1h44, é a nova do São Francisco, hein? Sucesso em todo o sul do Brasil.

0: 2 horas e 47 minutos, tá aí, sucesso da Orquestra Munique, sucesso pra você na Jornal FM, musicão, hein? É top demais, é sucesso, é Noites Quentes com Orquestra Munique.
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0: Os Monarcas, Marco de Valor, aqui no nosso início de tarde da Jornal FM. Bora que bora!
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0: Opa, 3 pras 3.
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0: Bora pra casa? Tá na hora de fechar o nosso programa de hoje. Já já tem aí o Tarde 104. Voltamos às 5 com o nosso Tona 104. Obrigado a todos pelo carinho da audiência. Um abraço e até amanhã, 1 da tarde, com o programa Tá na 104, as bandas em destaque aqui na nossa programação. Um abraço e até lá, pessoal. Bora! Rogério Magrão e banda, sucesso, hein? O coração pirou. Olha que beleza. Não é muita beleza, né?
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1: Companhias restringem voos no aeroporto de Cascavel com pista molhada.
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1: Segunda-feira, 7 de setembro de 2026. Estamos no inverno brasileiro. 104 informa. 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Companhias aéreas passaram a restringir pousos e decolagens no aeroporto de Cascavel quando a pista está molhada. A medida é preventiva e temporária após um avião da Latam sair da pista durante o pouso, no dia 31 de agosto. Segundo a Associação Brasileira das Empresas Aéreas, o aeroporto segue operando com segurança. A Transitar afirma que a pista estava molhada no momento do incidente, mas dentro dos padrões exigidos, o que o aeroporto continua homologado e funcionando normalmente.
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1: A seleção brasileira feminina de vôlei já tem as 14 atletas inscritas para o Campeonato Sul-Americano no Rio de Janeiro. Gabi, que se recupera de lesão nas costas, está entre as relacionadas. Vivian substitui Macris, que está grávida. O campeonato garante vaga nos próximos Jogos Olímpicos. O Brasil estreia nesta terça-feira contra a Venezuela, às 8 da noite.
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2: Muito boa tarde, iniciando a partir de agora mais uma edição do nosso Tarde 104. Tarde 104, a sua programação costumeira. De segunda a sexta, aqui pela sua Rádio Jornal, em 104.1, trazendo muita música, muita informação, descontração, informação acima de tudo, para você estar sempre muito bem informado, a sua participação, que também é muito bacana, né? Você entrando em contato com a gente, mandando a sua mensagem, WhatsApp liberado, 3565-1033. É o nosso Zap Zap e a gente juntos fazendo uma programação super legal, super interessante, hein? Sou eu, Márcio de Souza, seu amigo fiel, nas tardes do rádio, aqui pela sua Rádio Jornal, e vamos juntos até às 17 horas, até às 5 horas da tarde, valeu? Vamos de cara, de início na programação, trazendo um super bloco só pra você. Boa tarde.

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2: Novo seguro rural avança no Senado. Ótima tarde a você que está acompanhando o Tarde 104. O Senado aprovou um projeto que promete modernizar o seguro rural no Brasil. A proposta agora depende da sanção do presidente da República. Entre as mudanças estão subsídios obrigatórios no orçamento, possibilidade de juros menores no crédito rural para produtores segurados e pagamento da indenização em até 15 dias, quando não for necessária a vistoria. O projeto também regulamenta o chamado Fundo Catástrofe, para ajudar produtores em casos de perdas provocadas por eventos climáticos extremos.
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2: Tá na 104, tá bom demais, né? Tem gente que até brinca. 104 é a batida do seu coração. Se você tá na frequência do sucesso, meu amigo, 104.1, você tá muito bem informado, hein? Boa tarde, tá na melhor companhia. Abraço pra São Miguel do Iguaçu, abraço pra toda a nossa região oeste do Paraná, Santa Terezinha, ligado na programação da nossa Jornal FM, Foz do Iguaçu, Mediadeira, Batelândia, Céu Azul, Serranópolis, Itaipulândia, Missal. Olha que bacana, meu amigo, são muitos municípios. Municípios aqui no Oeste, alimentados através da frequência 104.1 com o nosso Tarde 104, curtindo o melhor da música com muita informação. Bacana demais, né? Pra você que está sintonizando, bem-vindo. Pra você que está acompanhando, vai mais um super bloco só pra você.

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14: Tarde, tarde, é o nosso tarde, mais uma tarde maravilhosa, abençoada por Deus, uma tarde onde a música, onde a boa companhia, onde a informação é o principal alimento também da tarde, onde você acompanha, né? A rádio certa, a emissora certa, aquela emissora que você aprendeu a gostar, aquela emissora que você tá aprendendo e tá fazendo parte da sua vida, caiu no seu gosto, meu amigo, você gosta de informação, de entretenimento, daquela música escolhida à ponta de dedo. Então você tá na melhor companhia, né? Tarde 104, Márcio de Souza por aqui e a nossa programação até às 17 horas, o melhor do rádio na tarde de segunda a sexta-feira por aqui do nosso Tarde 104. Mas

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1: Chegamos ao final da primeira hora aqui na nossa programação do Tarde 104. É a finalzinho da nossa primeira hora, mais um bloco que a gente vai trazendo para você, mas eu já quero agradecer com carinho para você que deu.

das 15, esteve com a gente, esteve grudadinho no rádio, fez parte da nossa programação, esteve participando, deixou seu recado, valeu demais, hein? É assim que tem que ser, uma programação em conjunto, em parceria, nós daqui, vocês daí, e juntos fazendo o melhor do rádio, com certeza através da frequência 104.1. Daqui a pouquinho vamos com mais um super bloco musical, daqui a pouquinho tem informações, tem plantão, tem notícias, e eu já volto.

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3: Na rádio que faz amigos, pontualmente 16 horas.
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3: Bolsa Família. Pesagem obrigatória deve ser feita até 30 de setembro.
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3: Segunda-feira, 7 de setembro de 2026. Estamos no inverno brasileiro. 104 informa. 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Atenção, beneficiários do programa Bolsa Família em São Miguel. A pesagem obrigatória deve ser realizada até o dia 30 de setembro, na unidade de saúde mais próxima da residência. O não comparecimento pode levar ao bloqueio do benefício. O acompanhamento é obrigatório para crianças de até 7 anos, mulheres de 14 a 44 anos e gestantes. É necessário apresentar o cartão do SUS e, quando for necessário, a carteira de vacinação da criança e o cartão de gestante. Em São Miguel, 1.589 pessoas recebem um benefício.
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3: O Flamengo venceu o Remo por 1-0 ontem domingo, no Mangueirão, e assumiu a liderança do Campeonato Brasileiro. O gol foi marcado por Samuel Lino. Com o resultado, o rubro-negro chegou aos 54 pontos e ultrapassou o Palmeiras, que empatou em 1-1 com o Botafogo e perdeu a liderança após 19 rodadas. O Remo segue na zona de rebaixamento.
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7: Temperatura 20 graus.
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1: Abrindo a segunda parte, a segunda hora do nosso Tarde 104, para você que está na 104, tá bom demais, está na melhor companhia, tá na frequência certa, Rádio Jornal FM de São Miguel do Iguaçu para todo o oeste do Paraná. Para você que está no trabalho, para você que está em casa, para você que está aí no interior, para você que está transitando pelas ruas, pelas avenidas, pelas rodovias aqui do nosso oeste do Paraná e dando uma carona gostosa aqui para nossa 104.1, é bom demais, hein? Muito bom saber que nós aí estamos chegando até você e levando o melhor da programação da sua Rádio Jornal. Maravilha! Abraço especial, seja bem-vindo à segunda hora do nosso Tarde 104, música dentro da programação. Boa tarde!

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6: tem gente que diz as tardes não são mais as mesmas, né? É, a partir do momento que iniciou Tarde 104, a nossa tarde ficou alegre, a nossa tarde ficou gostosa, a nossa tarde tá cheia de informação, a nossa tarde tá cheia de entretenimento. Se o seu pensamento é esse, tá no pensamento certo, meu amigo. É o nosso Tarde 104. A finalidade desta programação é justamente ser a sua melhor companhia nas tardes de segunda a sexta-feira, né? Márcio de Souza por aqui, este humilde amigo que vai fazendo companhia pra você, mandando um beijo gostoso no seu coração e trazendo mais música na programação. Boa.

0: obrigado.
1: Muito obrigado, gente. Boa noite.
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15: Seguindo em frente com o nosso Tarde 104, muita música, muita descontração, música alto astral, hein? Sabe aquele sucesso do passado, aquele sucesso do presente, aquela música bem diferentona, aquela música que às vezes, olha, chega a dar aquela coceirinha na sola do pé, às vezes a gente sapeca umas bandas bem caprichadas por aqui também, bacana demais, é bom demais da conta, aquelas músicas que às vezes a gente chama assim, ó, oxa, essa é lá do fundinho do baú, né? Pra você recordar junto com a gente, é a grande programação. instalação Tarde 104, feita pra você com aquilo que tem de melhor. E falando em melhor, vamos trazendo mais um super bloco. Vai pra você com carinho.

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2: Ponto final, chegamos ao encerramento de mais uma edição do nosso Tarde 104. Quero dizer que foi muito bacana, foi bom, foi prazeroso estar ao seu lado através da nossa frequência 104.1. De verdade, meu amigo, obrigado pelo carinho da companhia, muito obrigado pela sua audiência. Abraço pra você, vamos trazendo o último bloco aqui na programação do nosso Tarde 104. Fique com Deus e a pé.

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3: Na Jornal, 17 horas e 2 minutos.
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3: Receita Federal apreende R$ 500 mil em vinhos da BR-277 em São Miguel do Iguaçu.
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3: Segunda-feira, 7 de setembro de 2026. Estamos no inverno brasileiro. 104 informa. 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A Receita Federal apreendeu na madrugada de domingo cerca de 45 garrafas de vinhos estrangeiros, incluindo exemplares raros, durante fiscalização na BR-277 em São Miguel do Iguaçu. As bebidas avaliadas em R$ 500 mil estavam sem documentação fiscal e sem comprovação de entrada regular no país. No veículo estavam dois casais e um adolescente, todos moradores de Foz do Iguaçu. O motorista disse que levaria os vinhos para um amigo em São Paulo. As bebidas e o vinho foram encaminhados ao Alfândega, em Foz. Ninguém foi preso.
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3: O Corinthians perdeu de virada para a Chapecoense por 2-1 ontem domingo, na Neoquímica Arena, pela 29ª rodada do Brasileirão. Foi a quarta derrota seguida do Timão no campeonato, que terminou o jogo vaiado pela torcida. O Corinthians tem 32 pontos e ocupa a 11ª posição, apenas 7 pontos à frente do Vasco, que está na zona de rebaixamento.
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7: Temperatura 20 graus.
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16: Opa, ótima tarde pra você. Obrigado a todos pelo carinho da audiência. Tamo começando por aqui mais um programa Tô na 104, com música de qualidade pra você do campo e pra você da cidade também. Vai mandando o teu zap aí, vai mandando o teu alô e vamos junto até as 8 com muita música boa na programação da 104,1 FM. 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Começando com música da boa, começando com Grupo Rodeio e João Luiz Correia, Orelhão de Fronteira, Feriado Nacional, 7 de setembro.
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0: Que coisa boa, um namoro na capital. Cheiro velho fica mais romântico.
1: Verdade.
0: Esse trancão de maneira até dar saudade do baile velho da fronteira, né, tia?
1: Trazer ela pra cá,
0: principalmente, né? Se tiver um orelhão por perto do CTG, né, Reis?
1: Toquemos ficha.
0: A Santana do Livramento.
1: A Luita aqui.
0: Uruguaiano.
1: Manuel Viana.
0: São Borgo.
1: Cacique.
0: Santiago.
1: São Gabriel.
0: Rosário.
1: Vou ter que ligar. Alô?
2: Oi, João.
1: João? Que João? É o Regis do Grupo Rodeio.
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1: Hora certa na Jornal, 5h15.
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5: Brasil ameaça retaliação contra a União Europeia. Ótimo final de tarde a você, Andrezinho, e os ouvintes do Tona 104. O Brasil e a União Europeia entraram em uma crise comercial envolvendo produtos de origem animal. O bloco europeu suspendeu as compras de carne bovina, suína e de frango, além de ovos, mel e pescados brasileiros. A justificativa é a falta de comprovação de que substâncias proibidas na Europa não são utilizadas na produção. O governo brasileiro contesta a medida e afirma que poderá adotar medidas de reciprocidade, como aumento de tarifas sobre produtos europeus, caso o bloqueio não seja revisto. 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Com informações, Luiz Henrique para 104.
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6: Atenção pra hora, 5h21.
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0: Atenção pra hora, 5h23.
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0: Tamo de volta na programação por aqui. A música não para. César Oliveira e Rogério Melo. Eu, mais ela e o Tostado.

0: Atenção para a hora, 5h35.
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2: Hora certa na Jornal, 5h38.
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2: Hora certa, 5h41.
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2: Tamo de volta, marca buena pra você, tem o grupo Marcação, Agro é Tudo.

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0: Hora certa na Jornal, 5h48.
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0: Hora certa na Jornal, 5h51.
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0: Atenção pra hora, 5h54.
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0: Tamo de volta na programação, já já tem a oração da Ave Maria, antes tem Wilson Paim, Ainda Existe um Lugar.

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1: Na Jornal, pontualmente 6 horas.
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0: A hora certa. 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
9: O anjo do Senhor anunciou a Maria, e ela concebeu do Espírito Santo. Ave Maria, cheia de graça, o Senhor é convosco. Bendita sois vós entre as mulheres, e bendito é o fruto do vosso ventre, Jesus. Santa Maria, Mãe de Deus, rogai por nós, pecadores, agora e na hora de nossa morte. Amém. Eis aqui a serva do Senhor, faça-se em mim segundo a vossa palavra. Ave Maria, cheia de graça, o Senhor é convosco. Bendita sois vós entre as mulheres e bendito é o fruto do vosso ventre, Jesus. Santa Maria, Mãe de Deus, rogai por nós, pecadores, agora e na hora de nossa morte. Amém. E o Verbo divino se fez carne e habitou entre nós. Ave Maria, cheia de graça, o Senhor é convosco. Bendita sois vós entre as mulheres e bendito é o fruto do vosso ventre, Jesus. Santa Maria, Mãe de Deus, rogai por nós, pecadores, agora e na hora de nossa morte. Amém. Rogai por nós, Santa Mãe de Deus, para que sejamos dignos das promessas de Cristo. Oremos. Infundi, Senhor, como vos pedimos, a vossa graça em nossas almas, para que nós, que pela anunciação do anjo, vimos ao conhecimento da encarnação de Jesus Cristo, vosso Filho, por sua paixão e morte, sejamos conduzidos à glória da ressurreição, pelo mesmo Cristo, Senhor nosso. Amém.
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11: Boa tarde, queridos filhos. 7 de setembro, feriado, e nós estamos aqui. Não importa se você está em casa, se você está aí dirigindo, aproveitando um pouco do feriado, reza comigo. E você sabe que perdoar é se libertar. Ah, feliz de quem consegue perdoar, porque fica mais leve, voa mais alto para Deus. Vamos rezar em nome do Pai, do Filho e do Espírito Santo. Amém. Obrigado, Jesus, pela oportunidade que tenho
9: de estar em profunda sintonia contigo, Senhor. Mas Jesus, o teu ensinamento de perdoar sempre é um mandamento muito difícil, Senhor. Um mandamento complicado. Porque a vida se encarrega de trazer muitos inimigos. É por isso, Jesus, que nesta tarde, com humildade, mas confiança, eu vos peço, me ensine a perdoar. Ajudai-me, Senhor, a perdoar meus inimigos. Ajudai-me, Senhor, a me libertar do mal que me fizeram, perdoando. Mas de modo especial, eu peço a intervenção de Nossa Senhora por essa situação tão difícil. E cada um traga presente uma lembrança, um nome, uma situação que te causa um mal tremendo. E reze comigo, Senhor, sozinho não posso perdoar, eu não tenho força suficiente, mas com tua graça, Senhor, na presença do teu Espírito e com o auxílio de Nossa Senhora, eu quero dar o perdão, eu quero perdoar, Senhor. Que aqueles que me ofenderam sejam abençoados. Que aqueles que me desejaram mal sejam felizes. Que aqueles que tentaram me prejudicar sigam o caminho em paz. Mas Nossa Senhora, aquiete meu coração. Tire esse sentimento ruim, essa lembrança desagradável e essa dor que levo no peito. Ave Maria, cheia de graça, o Senhor é convosco. Bendita sois vós entre as mulheres e bendito é o fruto do vosso ventre, Jesus. Santa Maria, Mãe de Deus, rogai por nós, pecadores, agora e na hora de nossa morte. Amém. Nossa Senhora, ajudai-me a perdoar, porque é perdoando que eu me liberto, Mãe. Uma boa noite a todos vocês.
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0: Hora certa na Jornal, 6:11.
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0: De volta, segunda hora de comunicação por aqui. Tem os nativos, Bugio da Capela, e vamos junto até às 8 na programação da nossa Jornal FM.

0: Não se perca na hora, 6h22.
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0: Não se perca na hora, 6h26.
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0: Hora certa na Jornal, 6:30.
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0: Tamo de volta na programação por aqui, não para, hein? Tem Tia Barbaridade, Moça Fandangueira.

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1: Hora certa na Jornal, 6:41.

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4: Não se perca na hora, 6h44.
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4: Tamo de volta por aqui no nosso Tô na 104 e a música não para. Tem João Chagas Leite, Desassossegos.

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0: Não se perca na hora, 6h48.
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3: 6:52.
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0: 6h54.
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0: Fechando a segunda hora de comunicação, tem o grupo Querência Mercedita. Já já estamos de volta.

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19: 7:05. Boa noite. Nossa terceira hora de comunicação por aqui tem o nosso Conjunto Fogo de Chão com a música Neguadão.

0: Atenção pra hora, 7h16.
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8: Hora certa, 7h19.
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8: Hora certa na Jornal, 7h21.
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8: Obrigado a todos pelo carinho da audiência. Vamos até às 8. JJSV Morena.

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7: Atenção pra hora, 7h33.
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8: Na Jornal 736.
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8: Tamo de volta por aqui, a música não para, tem Os Serranos, Eu Sou do Sul.

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0: Atenção pra hora, 7h47.
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0: Atenção pra hora, 7h49.
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0: Hora certa, 7h50, 10 pras 8.
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0: Muito obrigado a todos que me fizeram companhia. Um bom feriado pra você, né? Um bom restante de feriado pra você. E voltamos, claro, amanhã, a partir da 1 da tarde, com o nosso Tá na 104. Um abraço a todos e até lá, pessoal. Fechando com o grupo Cordiona, Romance de Gaita e Gaiteiro.

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